continuação de uma boa noite para si que está na companhia da Rádio Regional de Arouca com a seleção musical do Adelino Pinho. 1 hora e 42 minutos.

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Faltam 9 minutos para as 13.

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a continuação de uma boa noite para si que está na companhia da Rádio Regional de Arouca com a seleção musical do Adelino Pinho. 3 horas e 17 minutos.

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São 3 horas e 28 minutos.

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1: Olá, bom dia de quinta-feira para todos. Vamos transmitir e rezar o terço juntos com o Senhor Padre Zé Manel.

0: Filho e do Espírito Santo.
1: Amém.
0: Mistérios luminosos. Primeiro mistério, o batismo do Senhor no Jordão.
2: Foi Jesus da Galileia ao Jordão, ter com João, para ser batizado por ele. E eis uma voz do céu que dizia: Este é o meu Filho, o amado, no qual pus as minhas complacências.
0: Pai nosso que estais nos céus, santificado seja o vosso nome. Venha a nós o vosso reino, seja feita a vossa vontade, assim na terra como no céu.
3: O pão nosso de cada dia nos dai hoje, perdoai as nossas ofensas, assim como nós perdoamos a quem nos tem ofendido. E não nos deixeis cair em tentação,
0: Ave Maria, cheia de graça, o Senhor é convosco. Bendita sois vós entre as mulheres. Bendito é o fruto do vosso ventre, Jesus.
3: Santa Maria, Mãe de Deus, rogai por nós, pecadores, agora e na hora da nossa morte. Amém.
0: Ave Maria, cheia de graça, o Senhor é convosco. Bendita sois vós entre as mulheres. Bendito é o fruto do vosso ventre, Jesus.
3: Santa Maria, Mãe de Deus, rogai por nós, pecadores, agora e na hora da nossa morte. Amém.
0: Ave Maria, cheia de graça, o Senhor é convosco. Bendita sois vós entre as mulheres. Bendito é o fruto do vosso ventre, Jesus.
3: Santa Maria, Mãe de Deus, rogai por nós, pecadores, agora e na hora da nossa morte. Amém.
0: Ave Maria, cheia de graça, o Senhor é convosco. Bendita sois vós entre as mulheres. Bendito é o fruto do vosso ventre, Jesus.
3: Santa Maria, Mãe de Deus, rogai por nós, pecadores, agora e na hora da nossa morte. Amém.
0: Ave Maria, cheia de graça, o Senhor é convosco. Bendita sois vós entre as mulheres. Bendito é o fruto do vosso ventre, Jesus.
3: Santa Maria, Mãe de Deus, rogai por nós, pecadores, agora e na hora da nossa morte. Amém.
0: Ave Maria, cheia de graça, o Senhor é convosco. Bendita sois vós entre as mulheres. Bendito é o fruto do vosso ventre, Jesus.
3: Santa Maria, Mãe de Deus, rogai por nós, pecadores, agora e na hora da nossa morte. Amém.
0: Ave Maria, cheia de graça, o Senhor é convosco. Bendita sois vós entre as mulheres. Bendito é o fruto do vosso ventre, Jesus.
3: Santa Maria, Mãe de Deus, rogai por nós, pecadores, agora e na hora da nossa morte. Amém.
0: Ave Maria, cheia de graça, o Senhor é convosco. Bendita sois vós entre as mulheres. Bendito é o fruto do vosso ventre, Jesus.
3: Santa Maria, Mãe de Deus, rogai por nós, pecadores, agora e na hora da nossa morte. Amém.
0: Ave Maria, cheia de graça, o Senhor é convosco. Bendita sois vós entre as mulheres. E bendito é o fruto do vosso ventre, Jesus.
3: Santa Maria, Mãe de Deus, rogai por nós, pecadores, agora e na hora da nossa morte. Amém.
0: Ave Maria, cheia de graça, o Senhor é convosco. Bendita sois vós entre as mulheres. Bendito é o fruto do vosso ventre, Jesus.
3: Santa Maria, Mãe de Deus, rogai por nós, pecadores,

Maria, concebida sem pecado. Virgem Santíssima, não permitais que eu viva nem morra em pecado mortal. Ó meu bom Jesus, perdoai-nos e livrai-nos do fogo do inferno.

0: Segundo mistério, meditemos as bodas de Caná.
1: Ao terceiro dia celebrava-se uma boda em Caná da Galileia. Jesus estava lá. Jesus e os seus discípulos também foram convidados para a boda.

0: O pão nosso de cada dia nos dai hoje. Perdoai-nos as nossas ofensas, assim como nós perdoamos a quem nos tem ofendido. E não nos deixeis cair em tentação, mas livrai-nos do mal. Amém.
1: Ave Maria,
0: Santa Maria, Mãe de Deus, rogai por nós, pecadores, agora e na hora da nossa morte. Amém.
1: Ave Maria, cheia de graça, o Senhor é convosco. Bendita sois vós entre as mulheres e bendito é o fruto do vosso ventre, Jesus.
0: Santa Maria, Mãe de Deus, rogai por nós, pecadores, agora e na hora da nossa morte. Amém.
1: Ave Maria, cheia de graça, o Senhor é convosco. Bendita sois vós entre as mulheres e bendito é o fruto do vosso ventre, Jesus.
0: Santa Maria, Mãe de Deus, rogai por nós, pecadores, agora e na hora da nossa morte. Amém.
1: Ave Maria, cheia de graça, o Senhor é convosco. Bendita sois vós entre as mulheres e bendito é o fruto do vosso ventre, Jesus.
0: Santa Maria, Mãe de Deus, rogai por nós, pecadores, agora e na hora da nossa morte. Amém.
1: Ave

0: Deus, rogai por nós, pecadores, agora e na hora da nossa morte. Amém.
1: Ave Maria, cheia de graça, o Senhor é convosco. Bendita sois vós entre as mulheres e bendito é o fruto do vosso ventre, Jesus.
0: Santa Maria, Mãe de Deus, rogai por nós, pecadores, agora e na hora da nossa morte. Amém.
1: Ave Maria, cheia de graça, o Senhor é convosco. Bendita sois vós entre as mulheres e bendito é o fruto do vosso ventre, Jesus.
0: Santa Maria, Mãe de Deus, rogai por nós, pecadores, agora e na hora da nossa morte. Amém.
1: Ave Maria, cheia de graça, o Senhor é convosco. Bendita sois vós entre as mulheres e bendito é o fruto do vosso ventre, Jesus.
0: Glória, Santa Maria, Mãe de Deus, rogai por nós, pecadores, agora e na hora da nossa morte. Amém.
1: Glória ao Pai, ao Filho e ao Espírito Santo.
0: Como era no princípio, agora e sempre. Amém. Ó Maria concebida sem pecado,
1: rogai por nós, pecadores, a vós.
0: Virgem Santíssima, não permitais que eu viva nem morra em pecado mortal.
1: Em pecado mortal.
0: Ó meu bom Jesus, perdoai-nos e livrai-nos do fogo do inferno.
1: Amém.

0: terceiro mistério, o anúncio do reino de Deus.
1: Depois de João ter sido preso, Jesus foi para a Galileia e proclamava o Evangelho de Deus, dizendo: está completo o tempo e aproxima-se o reino de Deus. Fazei penitência e crede no Evangelho.
0: Pai nosso que estais nos céus, santificado seja o vosso nome. Venha a nós o vosso reino, seja feita a vossa vontade, assim na terra como no céu.

0: Ave Maria, cheia de graça, o Senhor é convosco. Bendita sois vós entre as mulheres. Bendito é o fruto do vosso ventre, Jesus.
1: Santa Maria, Mãe de Deus, rogai por nós, pecadores, agora e na hora da nossa morte. Amém.
0: Ave Maria, cheia de graça, o Senhor é convosco. Bendita sois vós entre as mulheres. Bendito é o fruto do vosso ventre, Jesus.
1: Santa Maria, Mãe de Deus, rogai por nós, pecadores, agora e na hora da nossa morte.
0: Ave Maria, cheia de graça, o Senhor é convosco. Bendita sois vós entre as mulheres. Bendito é o fruto do vosso ventre, Jesus.
1: Santa Maria, Mãe de Deus, rogai por nós, pecadores, agora e na hora da nossa morte. Amém.
0: Ave Maria, cheia de graça, o Senhor é convosco. Bendita sois vós entre as mulheres. Bendito é o fruto do vosso ventre,

0: Maria, cheia de graça, o Senhor é convosco, bendita sois vós entre mulheres, bendito é o fruto do vosso ventre, Jesus.
1: Santa Maria, Mãe de Deus, Pai, por nós, pecadores, agora e na hora da nossa morte. Amém.
0: Ave Maria, cheia de graça, o Senhor é convosco, bendita sois vós entre mulheres, bendito é o fruto do vosso ventre, Jesus.
1: Santa Maria, Mãe de Deus, Pai, por nós, pecadores, agora e na hora da nossa morte. Amém.
0: Ave Maria, cheia de graça, o Senhor é convosco, bendita sois vós entre mulheres, bendito é o fruto do vosso ventre, Jesus.
1: Santa Maria, Mãe de Deus, Pai, por nós, pecadores, agora e na hora da nossa morte. Amém.
0: Glória ao Pai, e ao Filho, e ao Espírito Santo. Ó Maria concebida sem pecado, Virgem Santíssima, não permitais que eu viva nem morra em pecado mortal. Ó meu bom Jesus, perdoai-nos e livrai-nos do fogo do inferno.

0: quarto mistério, meditemos a transfiguração do Senhor.
1: E Jesus transfigurou-se diante deles, e o seu rosto ficou refulgente como o sol, e as suas vestes tornaram-se brancas como a neve.
0: Pai nosso,
2: estás

0: O pão nosso de cada dia nos dai hoje, perdoai-nos as nossas ofensas, assim como nós perdoamos a quem nos tem ofendido. E não nos deixeis cair em tentação, mas livrai-nos do mal. Amém.
1: Ave Maria, cheia de graça, o Senhor é convosco. Bendita sois vós entre as mulheres. E bendito é o fruto do vosso ventre, Jesus.
0: Santa Maria, Mãe de Deus, rogai por nós, pecadores, agora e na hora da nossa morte.

0: Santa Maria, Mãe de Deus, rogai por nós, pecadores, agora e na hora da nossa morte. Amém.
1: Ave Maria, cheia de graça, o Senhor é convosco. Bendita sois vós entre as mulheres e bendito é o fruto do vosso ventre, Jesus.
0: Glória, Santa Maria, Mãe de Deus, rogai por nós, pecadores, agora e na hora da nossa morte. Amém.
1: Glória ao Pai, ao Filho e ao Espírito Santo.
0: Como era no princípio, agora e sempre. Amém. Ó Maria concebida sem pecado, Virgem Santíssima, não permitais que eu viva nem morra em pecado mortal. Ó meu bom Jesus, perdoai-nos e livrai-nos do fogo do inferno.

0: Quinto mistério, a instituição da Eucaristia.
1: Antes do dia da festa da Páscoa, sabendo Jesus que tinha chegado a sua hora de passar deste mundo ao Pai, tendo amado os seus que estavam no mundo, amou-os até ao fim.
0: Pai nosso que estais nos céus, santificado seja o vosso nome. Venha a nós o vosso reino, seja feita a vossa vontade, assim na terra como no céu.

0: Ave Maria, cheia de graça, o Senhor é convosco, bendita sois vós entre as mulheres, bendito é o fruto do vosso ventre, Jesus.
1: Santa Maria, Mãe de Deus, rogai por nós, pecadores, agora e na hora da nossa morte. Amém.
0: Ave Maria, cheia de graça, o Senhor é convosco, bendita sois vós entre as mulheres, bendito é o fruto do vosso ventre, Jesus.
1: Santa Maria, Mãe de Deus, rogai por nós, pecadores, agora e na hora da nossa morte. Amém.
0: Ave Maria, cheia de graça, o Senhor é convosco. Bendita sois vós entre as mulheres. Bendito é o fruto do vosso ventre.

0: Senhor é convosco, bendita sois vós entre as mulheres, bendito é o fruto do vosso ventre, Jesus.
1: Santa Maria, Mãe de Deus, rogai por nós, pecadores, agora e na hora da nossa morte. Amém.
0: Ave Maria, cheia de graça, o Senhor é convosco, bendita sois vós entre as mulheres, bendito é o fruto do vosso ventre.

0: Cheia de graça, o Senhor é convosco, bendita sois vós entre mulheres, bendito é o fruto do vosso ventre, Jesus.
1: Santa Maria, Mãe de Deus, rogai por nós, pecadores, agora e na hora da nossa morte. Amém.
0: Ave Maria, cheia de graça, o Senhor é convosco, bendita sois vós entre mulheres, bendito é o fruto

0: Ave Maria, cheia de graça, o Senhor é convosco, bendita sois vós entre mulheres, bendito é o fruto do vosso ventre, Jesus.
1: Santa Maria, Mãe de Deus, rogai por nós, pecadores, agora e na hora da nossa morte. Amém.
0: Ave Maria, cheia de graça, o Senhor é convosco, bendita sois vós entre mulheres, bendito é o fruto do vosso ventre, Jesus.
1: Santa Maria, Mãe de Deus, rogai por nós, pecadores, agora e na hora da nossa morte. Amém.
0: Glória ao Pai, e ao Filho, e ao Espírito Santo.
1: Como era no princípio, agora e sempre. Amém.
0: Ó Maria concebida sem pecado,
1: rogai por nós,
0: Virgem Santíssima, não permitais que eu viva nem morra em pecado mortal. Ó meu bom Jesus, perdoai-nos e livrai-nos do fogo do inferno. Rezemos três Ave-Marias em honra e pureza de Nossa Senhora, pelas intenções do Papa, por quem temos obrigação de rezar, ou precisam das nossas orações. Ave Maria, cheia de graça, o Senhor é convosco. Bendita sois vós entre mulheres. Bendito é o fruto do vosso ventre, Jesus.
1: Santa Maria, Mãe de Deus, rogai por nós, pecadores, agora e na hora da nossa morte. Amém.
0: Ave Maria, cheia de graça, o Senhor é convosco. Bendita sois vós entre as mulheres. Bendito é o fruto do vosso ventre, Jesus.
1: Santa Maria, Mãe de Deus, rogai por nós, pecadores, agora e na hora da nossa morte. Amém.
0: Ave Maria, cheia de graça, o Senhor é convosco. Bendita sois vós entre mulheres. Bendito é o fruto do vosso ventre, Jesus.
1: Santa Maria, Mãe de Deus, rogai por nós, pecadores, agora e na hora da nossa morte. Amém.
0: Salve Rainha, Mãe Misericórdia, vida, doçura, esperança nossa, salve. A vós bradamos os degradados filhos de Eva. A vós suspiramos, gemendo, chorando neste vale de lágrimas. Eia, pois, advogada nossa, esse vossos olhos misericordiosa nós volvei. E depois deste desterro nos mostrai Jesus. Bendito é o fruto do vosso ventre, clemente, ó piedosa, ó doce Virgem Maria. Rogai por nós, Santa Mãe de Deus. Louvado seja nosso Senhor Jesus Cristo. Não podíamos terminar sem dizer o nosso muito obrigado, mais uma vez, à Rádio TV Regional da Arouca, por tudo o que nos tem ajudado. Um grande abraço ao nosso amigo Sr. Adelino Pinho.
2: Obrigado nós, amigo Padre Zé Manel. Voltaremos amanhã às 6h30.

0: Olá, bom dia. São 7 horas da manhã.
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0: Continuamos com o programa As Nossas Músicas e as Nossas Tradições com Adelino Pinho. 7:21. Tenham uma boa quinta-feira na companhia da Regional
1: para ouvirmos a banda de música de São João da Madeira.

Olá, bom dia. Para si que nos acompanha, sintonia da Rádio Regional de Arouca, 7 horas e 32 minutos. Tenha uma boa quinta-feira na companhia da Regional de

dia mais uma vez. Estamos com o programa As Nossas Músicas e as Nossas Tradições, das 7 às 9 horas. 7 horas e 42 minutos. Tenha uma boa quinta-feira na companhia da Regional.

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1: Olá, bom dia. Ouvimos o sinal horário das 8 horas da manhã.
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0: Olá, bom dia para si que sintoniza a Rádio Regional de Arouca. São 8 horas e 16 minutos. Tenha uma boa quinta-feira na companhia da Regional.

Estamos com o programa As Nossas Músicas e as Nossas Tradições, das 7 às 9 horas. São 8 horas e 25 minutos. Tenham uma boa quinta-feira na companhia da Regional de Arouca.

Olá, bom dia. Mais uma vez consigo está a companhia do Adelino Pinho até às 9. Informação horária do Adelino Pinho são 8 horas e 36 minutos. Tenha uma boa quinta-feira na companhia da Regional de Arouca.

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1: Olá, espero que esteja a gostar da seleção musical que fiz para hoje no programa Recordar é Viver. Entre as 7 e as 9, Adelino Pinho deseja-lhe um bom dia na nossa companhia.
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1: Olá, bom dia para si que sintoniza a Rádio Regional de Arouca. 8 horas e 47. Tenha uma boa quinta-feira na companhia da Regional de Arouca.

0: Continuação de um bom dia, aproveito para me despedir de mais um programa. Estarei de volta amanhã a partir das 7 às 9 teremos
1: notícias. Ora, vamos continuando com a sintonia da Rádio Regional de Arouca nesta manhã. Assim começa com uma boa música, mantendo as nossas tradições. Meu sogro sabe, sabe, por Miguel de Gaia. Meu sogro.

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3: Forte contra Marrocos e as declarações inaceitáveis sobre os enclaves de Ceuta e de Melilla. O presidente do governo espanhol responde a esta hora no Congresso às perguntas afiadas da oposição sobre a gestão da crise migratória de Ceuta. É o El Niño mais potente dos últimos 1000 anos, relatam as Nações Unidas, que esta manhã atualizam a evolução do fenómeno do Pacífico. Um ano depois, em Lisboa, a dor ainda sobe a calçada da glória para os que viveram a tragédia do elevador que marcou a cidade. Um memorial mostra-se daqui a pouco no Largo da Oliveirinha, é onde está já a repórter da Antena 1, Oriana Barcelos.
4: Agora estão 20 graus em Coimbra, 21 no Porto, 22 em Lisboa, 27 em Faro, nas Ilhas, 23 graus no Funchal, 21 em Ponta Delgada. As notícias, edição de Eduardo Maio.
3: Esta hora, no Largo da Oliveirinha, junto à Calçada da Glória, a Câmara de Lisboa vai inaugurar um memorial às vítimas da tragédia do elevador da Glória, assinalando o primeiro aniversário do acidente que provocou a morte de 16 pessoas e fez 24 feridos. Uma cerimónia que a autarquia decidiu que fosse de acesso reservado e onde os jornalistas tiveram que tomar também lugar antecipadamente e em local definido. E daí, desse local dos jornalistas, Oriana Barcelos, o que é que vês?
5: Eu começo por dizer-te que, de facto, é uma cerimónia reservada. Os jornalistas estão do lado de fora das baias de segurança, ainda assim próximos o suficiente para acompanhar esta cerimónia de inauguração do memorial às vítimas do acidente. Uma inauguração que vai acontecer agora, com a presença de várias autoridades. Vai estar cá o presidente da Câmara Municipal de Lisboa, claro, o Carlos Moedas. Ele ainda não chegou, mas sabemos que vem cá depositar uma coroa de flores. Estão também elementos de entidades que estiveram envolvidas nas operações do ano passado, estão cá a Proteção Civil, os bombeiros e a PSP, por exemplo, e estão ainda elementos das embaixadas em representação das famílias das vítimas estrangeiras deste acidente. O que há agora neste Largo da Oliveirinha? Há uma oliveira ao centro, uma árvore que é pequena, mas é centenária, tem 150 anos, há um banco circular e em frente a esse banco estão os nomes das 16 pessoas que morreram há um ano aqui na Calçada da Glória. A envolver isto tudo, há uma estrutura em ferro onde estão depositadas já várias coroas de flores, muitas flores brancas, rosas brancas que foram distribuídas aqui, flores amarelas e azuis também, as cores da Carris e uma coroa ainda com as cores da bandeira francesa oferecida pela Embaixada de França. Há famílias que não puderam estar cá, mas estão aqui famílias portuguesas que perderam pessoas neste acidente. Estão, é claro, muito emocionadas. É um dia difícil de memória, mas há, eu diria, um silêncio que sobrepõe a tudo o que está a acontecer aqui.
3: Reportagem em direto de Oriana Barcelos. Ela vai seguir de perto a inauguração deste memorial às vítimas da tragédia. Há datas que ficam gravadas e esta ficou gravada na história de Lisboa, 3 de setembro de 2025, o dia do acidente com o elevador da Glória. A tragédia interrompeu as rotinas da cidade, dos lisboetas, dos turistas, marcou famílias, como ouvimos aqui na reportagem, e permanece uma ferida difícil de esquecer no coração da capital. Permanecem também as recordações do que aconteceu na Calçada da Glória e ainda as muitas perguntas sem resposta sobre o que realmente aconteceu. Tudo isto um ano depois. Pedro Sánchez já fala no Parlamento Espanhol, o presidente do Governo de Madrid responde às perguntas do Congresso sobre a situação, sobre a atuação do Poder Central na crise migratória de Ceuta. Sánchez sacudiu as críticas que têm sido feitas pela oposição e defendeu também a ação do Governo, garantindo ainda que a resposta das autoridades espanholas foi conduzida com respeito pela lei e também pelos direitos humanos. O chefe do Governo espanhol insistiu ainda no Parlamento que a prioridade foi proteger proteger vidas humanas.
6: Não se pode correr a um ser humano del brazo.
7: Não se pode simplesmente agarrar num ser humano pelo braço e atirá-lo para o outro lado da fronteira, com um saco de lixo, que é o que parece estar implícito em algumas ocasiões nas declarações que ouvimos. Mas quero reafirmar com convicção e com toda a minha determinação que Espanha é uma grande democracia, que somos um Estado social e democrático totalmente integrado na União Europeia e também na comunidade internacional. Isto significa alguma coisa. Há uma série de leis, tratados internacionais, legislação da UE e legislação que nós próprios promulgamos e aprovamos nestes parlamentos que nos obrigam a cumprir e também a preservar fielmente.
6: Nos obrigam a cumprir e também a fielmente preservar.
3: Sánchez garantiu também que Ceuta e Melilla vão continuar espanholas até ao fim dos tempos, uma mensagem forte que procura reafirmar a soberania espanhola sobre os dois enclaves no norte de África, e depois falou dos relatórios policiais que têm corrido nas notícias, sobretudo em Espanha, nos últimos dias, as dúvidas que se levantam e a polémica que cresce sobre o conhecimento prévio que o governo de Espanha teria em relação à crise e sobre o alegado envolvimento de forças marroquinas na entrada de milhares de migrantes em Ceuta.
7: Sobre se nos dias que antecederam esta crise governativa recebemos algum alerta ou aviso extraordinário que antecipasse o que iria acontecer, a resposta é clara: não recebemos. Senhoras e senhores, examinámos todos os relatórios, todas as mensagens e notas verbais. Posso assegurar-vos que nenhuma delas foi além da descrição dos dados ou do aviso de rotina. Nenhuma delas previu a escala ou a probabilidade do que acabou por acontecer.
3: Continuamos a seguir esta hora as declarações do Presidente do Governo Espanhol ao Congresso em Madrid, a responder às perguntas da oposição sobre a forma como o Governo atuou na gestão da crise migratória de Ceuta. As Nações Unidas e a Organização Meteorológica Mundial fizeram esta manhã um ponto de situação da evolução atual do El Niño. Ele está a intensificar-se rapidamente e diz o relatório que pode ser o mais forte dos últimos 1000 anos. Os especialistas avisam que o aquecimento das águas superficiais do Pacífico vão fazer bater recordes de temperaturas globais e podem fazer do próximo ano, 2027, o mais quente alguma vez registado no Amaral.
7: Riscos muito altos de inundações, secas e calor extremo é o alerta da Organização Meteorológica Mundial, a OMM, que avisa para os padrões de temperatura que vão subir e muito, e chuva imensa. Desta vez, o El Niño veio para ficar pelo menos por uns meses. O episódio, diz a organização, deve fortalecer-se ainda mais nos próximos meses e atingir a intensidade muito forte antes de chegar ao auge por volta do final deste ano. Além disso, destaca a Organização Meteorológica Mundial, as previsões sazonais indicam que há uma probabilidade excepcionalmente alta, de quase 100%, de que o El Niño persista até fevereiro do próximo ano, 2027. Também o secretário-geral da ONU, António Guterres, alertou para o alto risco de que o mundo entre em águas desconhecidas, mas águas quentes, diz. Guterres avisa também que fenómenos meteorológicos extremos estão a tornar-se a nova normalidade.
3: Os cientistas já explicaram várias vezes que este fenómeno, o El Niño, tem pouco impacto, um impacto reduzido na Europa, tem, portanto, também um impacto reduzido em Portugal, mas a partir de hoje é preciso ter atenção às temperaturas no continente. O Instituto do Mar e da Atmosfera colocou 14 distritos do continente em alerta amarelo até sábado à tarde. Só 4 distritos é que ficam de fora deste alerta para o calor intenso, quase todos no norte do país: Viana do Castelo, Braga, Porto e Aveiro. Em algumas regiões do interior, os valores máximos das temperaturas podem ultrapassar os 40 graus. Muito, muito calor em grande parte do território, também aumentar os riscos de incêndios. O meteorologista Alexandra Fonseca descreve as previsões.
8: Vamos ter uma subida significativa das temperaturas, em especial de temperatura máxima, com valores de temperatura acima dos 40 graus em todo o Alentejo e Vale do Tejo. Estas temperaturas irão descer ligeiramente já na sexta-feira, no entanto, os valores continuarão elevados e o aviso que já está emitido e iniciará hoje continuará até sábado.
3: é preciso que, sobretudo, as populações mais frágeis se protejam durante estes dias, os mais velhos, as crianças, também pessoas que sofram de doenças crónicas. Estão a arrancar hoje os exames do ensino secundário na época extraordinária, inscritos mais de 43 mil alunos para esta fase especial que foi criada pelo Ministério da Educação depois dos problemas que houve com as classificações dos exames nacionais. O objetivo é garantir com estes exames extra que nenhum estudante seja prejudicado por causa dos constrangimentos que aconteceram. Do lado das escolas está tudo pronto, é o que diz Flinto Lima, o presidente da Associação Nacional de Diretores de Agrupamentos e Escolas Públicas, à Antena 1.
9: As escolas prepararam atempadamente. Esta época foi uma época inesperada, ninguém estava a contar, mas contudo, devido à situação que se passou durante a primeira e a segunda fases, as escolas irão desenvolver desde o dia 3 até ao dia 8 de setembro, ou seja, por nós, pelas escolas, toda a logística está montada, envolvendo professores, professores vigilantes, envolvendo também o Secretariado de Exames respectivo e, claro, os nossos alunos.
3: Os pais dizem o mesmo, a Confederação das Associações de Pais, ouvida também esta manhã pela Antena 1, partilha deste sentimento, espera tranquilidade nesta fase extra de exames.
10: Neste momento, não temos nenhum encarregado de educação que esteja contra ou desfavorável a esta criação de época especial, até porque aqueles alunos que não necessitam dela ou que consideraram que não iriam realizar, portanto não se inscreveram. Mas grande parte dos pais e das famílias e dos alunos ficaram satisfeitos com esta criação desta época para terem realmente esta última oportunidade, por um lado para concluir o ensino secundário, mas sabemos que o que está aqui também muito em jogo é de facto o ingresso e o concurso ao ensino superior.
3: Esta época extraordinária de exames do ensino secundário vai até à próxima terça-feira. Começámos este jornal no Largo da Oliveirinha, junto à Calçada da Glória. É lá que devemos terminar também, em direto com a reportagem de Oriana Barcelos, porque a cerimónia que vai inaugurar o memorial às vítimas da tragédia do elevador da Glória já começou.
5: Sim, agora sim está inaugurado este memorial de homenagem, já com a presença de Carlos Moedas, o presidente da Câmara Municipal de Lisboa. Ele veio depositar flores e cumprimentou as famílias e todas as entidades que estão aqui presentes, a PSP, bombeiros, proteção civil, também embaixadas que estão a representar as famílias das vítimas que não puderam estar aqui presentes. Na inauguração deste memorial está também o Patriarca de Lisboa, Rui Valério, que está então a deixar algumas palavras aqui junto de quem conseguiu estar. Estão algumas famílias, como dizia há pouco, muito emocionadas, têm rosas brancas na mão e há flores também no chão junto a esta oliveira centenária que foi aqui plantada e aos nomes das vítimas que estão a lembrar então esta tragédia que aconteceu há um ano. Eu dizia-te há pouco, Eduarda, que impera aqui um silêncio. Nós estamos no centro da cidade, na Baixa, e ouve-se muito pouco. Ouvem-se os relatos dos jornalistas e pouco mais, e esse será também, de facto, o objetivo deste espaço que está a ser inaugurado hoje, que seja um lugar de recolhimento, de lembrança deste acidente que há um ano marca a cidade de Lisboa.
3: Oriana Barcelos, no Largo da Oliveirinha, junto à Calçada da Glória, dando conta aqui já da inauguração do memorial às vítimas da tragédia do elevador da Glória, a forma que a Câmara de Lisboa encontrou para assinalar este primeiro aniversário do acidente.
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1: Bem-vindos a estas as notícias que marcam a edição de quinta-feira. Hoje é dia 3 de setembro do ano 2026. Sejam todos bem-vindos. A GNR acaba de lançar um novo balanço e afirma retirar das estradas cerca de 280 condutores por semana devido à taxa de álcool considerado crime. Entre 1 de janeiro e 31 de julho deste ano foram registadas 8.438 detenções em Portugal. Conduzir com uma taxa igual ou superior a 1.2 constitui crime rodoviário. As penas podem ir até a um ano de prisão. As estatísticas mostram que o problema afeta sobretudo adultos entre os 51 e os 64 anos de idade. Os fins de semana concentram a esmagadora maioria das infrações. O risco atinge o pico durante a madrugada, entre meia-noite e as 6 da manhã. Os distritos do Porto, Setúbal, Aveiro e Faro lideram as detenções. O álcool limita o tempo de reação, transforma o veículo numa ameaça real. A Guarda Nacional Republicana volta a deixar o apelo que, se conduzir, não beba, recorra aos transportes públicos ou combine com um condutor designado. O município de Arouca vai entregar este sábado, dia 5 de setembro, os primeiros kits da maternidade.

vigor em junho deste ano e além do apoio pecuniário entre os 400 e 600 euros por cada nascimento ou adoção, ainda de entrega de 200 euros para o apoio à procriação medicamente assistida e ainda um kit com uma mala de maternidade e artigos de puericultura. Prevê também a isenção do pagamento de todas as modalidades existentes nos complexos esportivos municipais, quer de Iroca, quer de Escariz, para grávidas e crianças até aos 3 anos de idade. Este fim de semana há festa e o cumprir de uma tradição. Dias 5 e 6, sábado e domingo, a Vars e Aroca volta a receber as festas em honra de Santa Eufémia e de São Pedro. Sábado, dia 5, destaque às 21h30, com a entrada e atuação da banda Reciclagem, seguida da animação Fora de Horas com o DJ João Pinho. Domingo, dia 6, 9 horas da manhã, entrada da banda musical de Pardilhó. Às 11, a celebração da Missa Solene, que será acompanhada pela banda, seguida de procissão do Santíssimo. Durante a tarde, concertos pela banda. Às 5, as cerimónias religiosas seguidas de procissão completam assim o programa destas festas em honra de Santa Eufémia de São Pedro, a acontecer este sábado e domingo em Sanfins, Várzea, Aroca. E segunda-feira arrancam as festas maiores de Espinho, festas da cidade em honra da Nossa Senhora de Ajuda e que se estendem até ao dia 21 de setembro. O programa vai unir a tradição religiosa à cultura e à música, com destaques para a procissão, os tapetes de flores e grandes concertos. A Avenida Maia Brenha recebe os espetáculos principais. Marta Ren atua a 12 de setembro com a Orquestra Clássica de Espinho. Paulo de Carvalho sobe ao palco no dia 17 e será acompanhado pela Sinfónica 4500, reunindo as quatro filarmónicas do concelho. O rapper Bispo vai subir ao palco das festas no dia 18 de setembro, Rui Veloso no dia 19 e a Banda dos Vizinhos encerram os grandes concertos no dia 20 de setembro. O Fogo de Artifício regressa também com duas noites específicas no espetáculo Piromusical. O dia 20 marca as celebrações principais com a procissão e a benção do mar, precedidas pela construção dos tapetes de flores, que têm a participação de mais de 300 de pessoas. Arranca segunda-feira, estende-se até dia 21. São as festas da cidade e em honra de Nossa Senhora da Ajuda, a acontecer de 7 a 21 de setembro em Espinho. Castelo de Paiva recebe 13 de setembro a segunda edição do Iron Rider. Trata-se de uma prova de resistência de bicicleta todo terreno e que regressa ao concelho depois da estreia que aconteceu no ano passado. A partida está marcada para as 9 da manhã no Largo do Conde. Os atletas vão ter que enfrentar um circuito fechado de 9 km e cerca de 250 metros de desnível acumulado por volta. A competição decorre ao longo de 4 horas e pode ser disputada a solo ou em duplas. O objetivo passa por completar o maior número de voltas possível. A iniciativa conta com o apoio da autarquia local. A organização pretende unir a competição desportiva ao convívio e também à descoberta da região. A entrega de prémios encerra assim o programa deste evento, o Iron Rider, que regressa a Castelo de Paiva no próximo dia 13 de setembro. O município de Castelo de Paiva promove a primeira edição do Dia do Artesão. 4 de outubro é o dia escolhido e para já está aberto o período para inscrição de expositores até 13 de setembro. O evento é dedicado à valorização do artesanato local, ao turismo e ao património cultural do concelho paivense. A iniciativa pretende homenagear os profissionais que dedicam a vida à criação de peças únicas e artesanais. O presidente da autarquia paivense, Ricardo Cardoso, destaca a relevância do trabalho manual na preservação das tradições e na promoção da economia local, considerando o evento uma oportunidade para dar visibilidade aos talentos da região. Os artesãos locais e todos os produtores do território interessados em participar, deverão consultar os serviços municipais para formalizar a inscrição que acontece até ao dia 13 de setembro.
A Freguesia de Ulm, em Oliveira de Azeméis, é palco a 19 e 20 deste mês para a iniciativa

Festa na Aldeia. O evento acontece no Parque Temático Molinológico e pretende celebrar a cultura, as tradições e a identidade local. O programa aposta na união entre gerações e na valorização do património material e imaterial do concelho. Entre os pontos altos, destaca-se uma caminhada de 8 km promovida em parceria com o Centro Municipal de Marcha e Corrida. Os visitantes podem ainda contar com um festival de sabores com identidade, focado no tradicional pão de ouro ou o mercado da aldeia. A animação estende-se ao longo de todo o fim de semana, junto aos moinhos de água em funcionamento. A iniciativa resulta de uma organização da Associação do Turismo da Aldeia e da Associação de Desenvolvimento Rural Integrado das Terras de Santa Maria, contando com o apoio da Câmara Municipal de Oliveira Dias Meis. Ilha Vu vai promover contagem de tráfego das... contagem de tráfego das praias da Costa Nova e da Barra. A recolha dos dados e inquéritos aconteceu durante o último fim de semana e a autarquia pretende avaliar soluções para reduzir os problemas ao acesso durante o verão. A iniciativa integra o Plano de Mobilidade Urbana Sustentável. O município procura tomar decisões com base em números concretos e o objetivo é o de evitar medidas assentes apenas em percepções de transporte e ocupação dos veículos, o que promove, claro, os motivos das deslocações. Os inquéritos medem ainda a vontade que as pessoas têm em adotar outros meios de deslocação. O Executivo quer usar toda esta informação técnica para a melhoria em diversas áreas. O foco recai no estacionamento, nos transportes públicos e na rede de vias pedonais e cicláveis. A meta final é o de garantir melhores acessos às praias do concelho de Ilhavu. Terminamos em Ilhavu. A Câmara Municipal vai envolver os clubes locais na definição do futuro do desporto no concelho. A autarquia reuniu recentemente com as associações para debater as novas políticas esportivas. O presidente da autarquia, Rui Dias, defende um processo participado. O objetivo é juntar a estratégia da Câmara à experiência do tecido associativo. No encontro foi apresentado o Plano Estratégico de Desenvolvimento Esportivo do concelho. O documento vai orientar o apoio aos clubes durante os próximos anos. O Executivo propõe também a criação do Fundo de Apoio ao Desenvolvimento Desportivo. A ideia é financiar projetos inovadores. O modelo final aguarda agora sugestões das associações. Outro destaque vai para o projeto Clube com Responsabilidade Social. A iniciativa valoriza o papel das coletividades na inclusão e na qualidade de vida da população. O município procura, assim, consolidar uma parceria permanente com os dirigentes e atletas que promovem o desporto na região e no concelho de Ilhavu. Ficamos por aqui, com ter notícias, estão de volta logo mais em atualização. Até lá, vou deixar-lhe votos de uma boa quinta-feira, votos de uma excelente semana com a sintonia da Rádio Regional de Arouca. 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
4: Oh, senhor, bom dia! Cá chegamos nós para mais um programa das manhãs da Regional. Então é assim, meus amigos, a partir de agora e até às 11, toca ligar em linha direta pelo 256-948-219, 916-691-020. Venha partilhar a sua mensagem, a sua dedicatória, deixar aquele beijinho, este coração para quem está juntinho ao céu. Vamos lá começar e assim, bom dia!
5: Olá!
4: Bom dia, Valdecambra! Olá, Alicinha!
5: Bom dia, Arouca!
4: É sim, senhor, aqui ao lado, é um bocadinho ao lado só. Alicinha vai dedicar os bons dias para quem?
5: Olha, vou já deixar um beijinho para o Toninho, para a esposa, para toda a vossa família, para todos que trabalham nessa magnífica rádio e para as famílias. Vou deixar um beijinho muito grande para toda a minha família, mas hoje muito, muito especial, um grande, grande beijinho do coração para o meu marido que está de parabéns, são 77 anos, que ele seja feliz por mais alguns anos na minha companhia e eu na dele, com muita saúde, ou ao menos mais um bocadinho de saúde. E também para os meus filhos, para as minhas noras, para a minha querida netinha, para todas as pessoas amigas, para todos os ouvintes, muitos beijinhos.
4: Um beijinho,
5: muito obrigada,
4: Alicinha.
5: Eu
4: vou deixar
5: um
4: abração para o maridão, que sejam muito felizes, os dois juntinhos, e daqui a 20 anos a gente cá seja para os contar. Está bem, Alicinha?
5: Obrigado,
4: tchau, obrigado. Beijinho, até logo. Porquê? Porque logo há programa dos discos na quinta. O programa dos sócios da Liga dos Amigos da Rádio Regional de Arouca vai para o ar depois das 13 e até às 5 da tarde. Vamos lá, bom dia.
6: Olá, bom dia.
4: Olá, meu Silvininho, como está o meu amigo? Cá, tudo bem?
6: Tudo ótimo.
4: Que maravilha. Maravilha. Isso é que é preciso, coisas boas. Exatamente. Ora então, Bininho, esse abraço de bom dia vai para quem?
6: Olha, vai então meus parabéns para a Maria da Alicinha de Valdecambra, que seja por um dos longos anos. E depois para a Mafaldinha, para o Satinha e para o Luís, para o Augusto Gonçalves, para o Fernando Figueiredo, para o Hilarante de Alvaro, ligado de Marte Canadeses, a Sãozinha do Rocio, um abraço ao maior criador lá no Porto, um abraço ao amigo Tony, até logo,
4: tudo feito. É isso, até logo nos discos na quinta, amigo. Um abraço, um beijinho para a Zeirinha e ela que vem ainda até nós.
6: Ok, tá bom, obrigada. Né?
4: Até breve, amigo. Bom dia.
7: Olá,
4: bom dia, Rosinha. Epá, isto parece o programa dos discos na quinta do lado da manhã. Três sócios assim seguidos na entrada, que maravilha. Então, esta sócia chama-se Rosinha e é do Campo de Valongo e vai dedicar a quem?
7: Vou dedicar já um beijinho para o Toninho, um beijinho para a sua quininha, para toda a sua família e todos que trabalham nessa grande e maravilhosa barra. Para toda a minha família, um beijinho muito querido para os meus assumidos. Vai para a dona Cristina Cardosa com um beijinho com muita, muita saúde. Vai os parabéns para o marido da Alicinha Valcambra, com muitas e muitas felicidades, muitos aninhos aí da vida, na companhia da sua esposa, que ainda ama mais. Vai para a Clara Pinho de Arouca, vai para a família de Manuel Pereira, vai para a Dona Yália de Valga, para o Sr. Zé Pacheco e para o Bertino Sobrado. Para nós todos, o Carlos, se vos puder, obrigadinho pela atenção.
4: Tá obrigado, Rosinha. Um beijinho, um abraço ao Sr. Pinto e até logo nos discos na quinta. Está bom, minha querida?
7: Obrigado, Tony. Até logo.
4: Obrigado e um beijo. Obrigado. Bom dia.
8: Bom dia, Tony. É a Miquelina Silva de Gondomar.
4: Olá, Miquelina. E a dedicatória vai para quem?
8: Vai para a Dona Conceição, para o Zé Sapateiro, para o Ricardo Marques, para o meu sobrinho, para o meu marido. Para vocês todos aí e para as vossas famílias. Continuação de uma boa quinta-feira, fique bem. Porque eu ainda não recebi a carta para ir.
4: Ainda não? Pronto.
8: Ainda não?
4: Quando receber, venha. Está bem? Tchau e um beijo. Obrigado, Miquelina. É as manhãs de rádio acontecendo até às 11. Ora, daqui a pouco vamos juntar aí o Michel no programa. Bom dia.
3: Bom dia, Dani.
4: Bom dia. Delmar de São Vicente Pereira. Olha, mais um sócio da Liga.
3: Mais um sócio.
4: É, mais um que se prepara para logo à tarde, não é, amigo? Ora então, vamos lá mandar um abraço de bom dia para quem?
3: Olha, bom dia para ti, um bom dia de trabalho, para ti, para a família toda. É que eu desejo a você, a ti e a todos. E agora vai em corridinho. Vai um beijinho para a Rosinha de Campos Valongo, um bom dia para ela. Vai para a Clara Pinha de Arouca. Vai para a Lúcia de Cesar. Vai os parabéns para o marido da Alicinha de Valcanda, que desde um ano que nós estamos a falar nele outra vez e eu também esteja a falar. E vai para a Mafalda de Beira de Meix. Vai um beijinho para a Lai Pesquina. Um abraço para a Neca Pereira da Macieira. E para o Jota, um bom dia de trabalho, que já deve andar a trabalhar.
4: Que remédio, não é?
3: Tem que ser.
4: Então um abraço ao amigo Delmar. É sempre um gosto tê-lo aqui.
3: Um abraço,
4: e até logo.
3: É bom, acaba-se rápido.
4: Muito obrigado, amigos. E aí, adeus.
3: Ok, obrigado.
4: Até às 11 da manhã vamos ficar aqui com o programa interativo das manhãs da Regional. E o convite está feito para que se venha daí juntar a nós até às 11 em linha direta. E começamos assim comprometido. Não te vou esquecer, é o Michel a pisar o palco das manhãs da Regional. Bom dia.

0: Música e sucesso até às 11 da manhã. São 9h42 no relógio. Bom dia!
1: Bom dia, amigo Tony.
0: Bom dia, amigo António. Fifas e Ed Capaz, Santa Maria da Feira.
1: Correto e afirmativo, Tony.
0: Então, amigo António, venha lá esse abraço de bom dia. Vai para quem?
1: E sempre, Tony, o meu abraço, bom dia, com os desejos de uma excelente quinta-feira. Vai para toda a minha família, para toda a gente conhecida da Feira, de Forno, Sanfins e de Arifana. Tem estado parabéns, um dia repleto das maiores felicidades. Para o amigo Tony e a restante família, os desejos sinceros de uma excelente quinta-feira. Com tudo bom, Tony. Um abraço e até uma próxima.
0: Está feitinho, um abraço ao amigo e até breve. Está bom, António?
1: Ok, muito obrigado.
0: Já, meu Deus. É até às 11 da manhã. Olha, desligou o telefone. Então desligou-a porque não quer participar, não é? Então vamos lá para o outro lado. Bom dia.
2: Bom dia. Ai, que sorte.
0: Olha, já viu? Olha a Elia. A Elia que veio apanhar a queda do outro. A queda
2: foi
0: do anjo.
2: Foi de boleia, foi de boleia.
0: Foi, sim, senhora. E é bem bom às vezes boleia, capaz de não gastar do nosso gasóleo, não é?
2: Eu agora sou da boleia do meu filho, não tenho mais ninguém.
0: Pronto, é bem bom, mulher, bem bom. Então venha lá com esse beijinho.
2: Um beijinho para ti e para a tua esposa. Que sejas muito feliz por muitos anos. Hoje é para o marido da Dona Alicinha de Valdecambra, parabéns para ele. Que sejam felizes e que vivam juntos muito e muitos e largos anos. O resto que lhes sobra, não é? E é para a Dona Rosinha Campos Balão, para a Dona Almerinda, a Zairinha, a Dona Mafalda, olha, para tu, e para a Dona Alcina de Carregosa.
0: Pronto, e um beijinho para si, Elia. Até breve, minha querida.
2: Obrigada pela atenção. Obrigado.
3: Bom dia.
0: Bom dia.
3: Olá, bom dia, Tony.
0: Olha, o primo de todos os outros, Fernando Figueiredo da Vari.
3: Exatamente, Tony.
0: Ora, vamos lá começar por saber, o amigo está bem disposto, não está? Pronto, está bem, homem. Pronto, vamos lá tratar disso, então. Então, manda aí um abraço à malta.
3: Olha, como sempre, em primeiro lugar vai para ti um abraço, um beijinho para a tua esposa e esta família, abraços. Agora vai para todos os meus familiares, vai para o meu amigo Adelino Valga, o tratorista, vai para o Zé Motoqueiro, vai também para o grande amigo António Silva Lavar, vai para o Albino de Café Dragão e vai para todos aqueles que estiveram de parabéns um dia muito feliz, com um saúde tudo bom. Principalmente para a Alicinha de Valdecâmara, que é sempre presente na Rádio Regional da Arouca. E, portanto, já sabes como é, Tony. Até amanhã, se Deus quiser.
0: Olha,
3: amanhã
0: só, já
3: é o teu dia.
0: É o marido da Alicinha.
3: Ah, é o marido da Alicinha.
0: Ninguém sabe. Pronto, eu não conto a ninguém que tu te enganaste.
3: Pronto.
0: Um abraço, olha, amigo. Oi.
3: Olha, outra coisa. Estão os dois prontos ao mesmo tempo.
0: Sim, é verdade. É verdade. Amigo, um abraço! Não, até à próxima! Muito obrigado, Fernando! Ora, e vamos lá, temos mais participações e os melhores ouvintes do mundo aqui em Linha Direta. Bom dia!
4: Bom dia, Tony!
0: Olha a Elizabeth de Souber do Bouga!
4: Tudo bem?
0: É sim, senhor! Então, e a Elizabeth vai dedicar para quem os bons dias?
4: Olha, primeiro, para a sua família toda. E depois são meus dois filhos, um está na terceira e outro está no segundo.

0: e depois são Eugênia e família, Maria Amélia e família, três amigas de França e duas facinhas, a gente toda está de Itália, no Radarouca, e muitos beijinhos também é de...
1: Obrigado e beijo. Até à próxima. Obrigado. Juntos pelas manhãs de Rádio Regional de Roca está aí no ar. Ligar para dedicar. Hoje é um dia que vamos ter calor que chegue. 36 graus em máxima prevista para o dia de hoje em Arouca, Vale de Câmara e também para São João da Madeira. Aveiro hoje vai chegar até aos 31. 30 é a temperatura máxima para a cidade do Porto. 38 em Coimbra, minha gente, e hoje Viseu vai até aos 36. Calor é a coisa que não falta hoje. 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Estou consigo até às 11.

0: Toy aqui nas manhãs da sua Rádio Regional de Iroca. 9 minutos para o fim da primeira parte. Vamos lá de volta. Bom dia!
1: Bom dia, Tony.
0: Olha, Alcina de Carregosa.
1: Bom dia. Graças
0: ao Senhor. Então,
1: graças ao Senhor.
0: Amém. E a dedicatória vai para quem?
1: Deixe-me só dizer duas palavrinhas, que eu digo poucas. Olha, a primeira já bom dia para você e para todos que trabalham na Rádio Regional de Arouca. Que Deus Nosso Senhor vos dê saúde a todos. E agora, hoje só quero agradecer a todas as pessoas que me têm dado uma palavra de carinho aqui para casa. Estive atrapalhada, mas graças ao Senhor já estou livre. Está a correr tudo bem. Graças ao Senhor. Eu depois agradeço na Rádio Regional de Arouca. Mas hoje fica assim. E um beijinho muito grande para os meus bisnetinhos, que são a alegria do meu viver. São os meus queridos e ricos bisnetinhos. E para os pais deles, que lhes dê um bocadinho de carinho e de saúde, para poder dar o carinho que têm dado até agora.
0: Ok, Alcina. Obrigada, até à próxima. Juntos pelas manhãs de Rádio Regional de Iroca, é o ligar para dedicar aqui da sua rádio. Vou aproveitar e ler aqui uma dedicatória. Chega via SMS ao programa e diz assim: ora, bom dia, Tony. Sou o Zé Rocha da Aldeia. Quero desejar os bons dias para todos aí da rádio. Também para... deixa lá voltar. Também para toda a minha família. Gaspar Pereira, Manel de Jogueiros, para a não, o Gaspar Pereira e a esposa, Maria da Conceição, a todos os clientes do Café São Gonçalo e José Neves. Obrigado e um bom dia aí para o amigo Zé Rocha. Bom dia!
2: Bom dia!
0: Quem fala?
2: Manel de Jogueiros.
0: Ó, Manel, e esse abraço vai para quem, caro amigo?
2: Aí vai para o José Sapateiro, ao Cabo Moreira, para o José Rocha da Aldeia, para o Gaspar de Pereira e esposa Conceição e todos os clientes de Confessão Gonçalo.
0: Muito obrigado.
2: Bom
0: um abraço.
2: Dia, obrigado.
0: Até à próxima. Bom dia.
3: Bom dia, Tony. Como está?
0: Catilinha, acabamos a andar devagarinho para a malta não se cansar.
3: É verdade.
0: É, como é que não tem que ser, hein? Então, e o beijinho de bom dia? Para quem vai, Tilinha?
3: Para o Tony, para todos os futuros, para todos os ouvintes, para mim, para o meu marido, para a minha família linda, que se encontra na Alemanha, para a minha família aqui de Portugal, para todas as minhas amigas, com muita saúde, muitos beijinhos e muita paz, e vamos logo lá para a praia, que está calor.
0: Pronto, ai, vai.
3: Vamos para a Curta Gata, que ontem já foi.
0: Mas olha, é só para quem pode, não é para quem quer.
3: Está lá uma rainha.
0: Pronto, beijinho ao Tilinha, até à próxima. Tchau. Até às 11 da manhã, programa no ar, ligar para dedicar. Há mais uma dedicatória que chega aqui via SMS ao programa das manhãs e diz-nos assim: bom dia, quero dedicar para todos os ouvintes desta magnífica rádio, para toda a minha família, para os meus filhotes, as minhas filhotas, esposa, colegas de trabalho, e a vocês um abraço que nos vem do Carlos Silva, que é de Santa Maria da Feira. Para o Micalinho, um abraço e um obrigado aí pela companhia. Vamos à última da primeira hora. Bom dia!
4: Olá, bom dia também!
5: Olha quem é!
4: É a Laurinda!
5: Eu sei! Está tudo bem?
4: Porquê que perguntou?
5: Faz parte, mulher, não é?
4: Está tudo bem?
5: Está, graças a Deus, sim. E você
4: está
5: também?
4: Lindo, não é?
5: Oi?
4: Não ouvi... Está um dia lindo e me ajuda mais.
5: Ah, está um dia lindo, está com calor, está aqui um espetáculo.
4: Ai,
5: pá.
4: Está
5: bom,
4: está
5: bom. Como dizia o outro, não mexe, está bom. Então venha lá, um beijinho vai para quem, minha querida?
4: Um beijinho vai para a minha família, cá com todo o amor e carinho, para que está no estrangeiro, para todos os imigrantes, para todos os aniversariantes, principalmente para o meu sobrinho que está hoje de aniversário. E para todos que estejam aniversário hoje também, um feliz aniversário para todos e beijinhos para si e para a sua família.
5: Prontinho.
4: E para todos.
5: Ficamos assim. Um beijinho a você, muito obrigado também pela visitinha e até breve, está bom?
4: Muito obrigado.
5: Obrigado, Laurinda, beijinho. É com o Eduardo Costa que vamos fechar esta primeira hora do nosso programa de hoje, de ligar para dedicar. Vamos chegar aí com a carta. Às 10 trazemos boas sugestões para lhe dar música e sucesso até às 11. Vamos ainda trazer os melhores ouvintes do mundo. Está convidado, venha daí, bom dia. A carta de Eduardo Costa até às 10 da manhã.

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4: Não dá mesmo para desligar. E olha, chegamos para a segunda e última hora do nosso programa de hoje, do Ligar para Dedicar. É quinta-feira, 3 de setembro. E lá vamos nós, até às 11 com os melhores do mundo. Bom dia!
5: Olá, bom dia, Tony, como está?
4: Ora, viva, eu estou muito bem, obrigado. E o amigo Júlio, como é que anda?
5: Ah, tudo bem, graças a Deus.
4: Pronto, isso é que importa, coisas boas, não é? Júlio Fidalgo, vai dedicar a quem?
5: Vou dedicar aqui para a minha esposa que está aqui ao meu lado, para toda a minha família, para todo o grupo de cavaquinhos, para uma faldinha de Oliveira das Mães, para os donitinhos de bombeiros, e para ti com um grande abraço, continuação de uma boa semana.
4: Está feitinho, um abraço, amigo, até à próxima.
5: Até à próxima.
4: E mais, bom dia.
6: Bom dia.
4: Quem fala?
6: Margarida.
4: Sim, Margarida, ouvi, all right?
6: Quem é vivo sempre aparece.
4: É verdade, é verdade.
6: Chegou,
4: então
6: vá
4: lá. Para quem vai esse beijinho, Margarida?
6: Vai para o Tony, para a sua família, um beijinho para todos vocês. Vai para a Rosinha Campos da Longo e toda a família dela, as manas em paredes, família do Café Dragão, os nossos.
4: Pronto, e obrigado, Margarida.
6: Tchau, beijinho para
4: até
6: todos.
4: Até logo, valha-me Deus. Bom dia para si, onde quer que esteja, norte, centro, sul. De Portugal continental, em qualquer ponto do mundo, chegamos assim à distância de um clique. Então, para participar, é simples assim. É só ligar 256-948-219, 916-691-020 e venha até às 11 da manhã no programa interativo da sua manhã de rádio e do Ligar para Dedicar. Há também dedicatórios que nos vêm via SMS. Esta diz assim: bom dia, Tony. Quero desejar um bom dia de trabalho para si, colegas e meu maridão, filhotas, aos meus pais. Beijinho que vai daqui para Salmo Tamarida Feira, a Isabel, e obrigado pela companhia. Bom dia!
7: Bom dia, Tony.
4: Bom dia, quem fala?
7: Fafinha de grupo.
4: Fafinha, esse beijinho vai para quem, minha querida?
7: Olha, vai para ti, para a tua escolha, toda a tua família. Vai um beijinho também para a minha família. Vai um beijinho para as amigas e amigos. Vai para todos os ouvintes que estão sempre no meu rádio, Tony. Bom programa, um beijinho, até amanhã, se quiser.
4: Está feito. Beijinho, obrigado, Fatinha. Até amanhã. Bom dia.

0: Até à próxima. Muito obrigado. E antes de voltarmos à música, bom dia.
1: Olá, bom dia.
0: Olha a Mafaldinha da Granja, bom dia. Tudo bem, minha querida?
1: Bom dia. Tudo,
0: pronto,
1: graças
0: tá como
1: a
0: é
1: Deus,
0: preciso,
1: nunca
0: exatamente.
1: Pior.
0: É isso aí, como dizia o outro, não é? Então, Mafaldinha, o beijinho de bom dia vai para quem? Olha, não vai para ninguém. Oh, Mafalda, o que aconteceu, mulher? Levanta-te. Ora, então, pronto, vamos e vamos e voltamos no programa da sua manhã de rádio. Trazemos a Mafalda daqui a nada agora. É Roseirinha no regresso à música das manhãs. E é com o conjunto de cavaquinhos São Félix, a Marinha. Bom dia, bem-vindos. Estamos no ar no programa do Ligar para Dedicar.

0: junto de Cavaquinhos São Félix, a Marinha e a Roseirinha. Vamos lá, 10h22 no relógio. Bom dia!
1: Olá, muito bom dia, senhor
0: Olá,
1: Tony.
0: Ah, quem fala?
1: É o Ricardo Marco do Canadá, senhor Tony.
0: Então, e o amigo Ricardo vai dedicar para quem os bons dias?
1: Senhor José Sapateiro de Lourosa, dona Macolino Cid do Rondo Mar, dona Luzia de Cesar, senhor Coelho Sapateiro do Rondo Marco do Canadeses, senhor Mário Cido de Lourosa, o senhor Alvin do Caça do Dragão, senhor Tony, desejo bom dia, trabalho bom para si. E um abraço e até à próxima. Muito obrigado.
0: Está feitinho. Um abraço. Obrigado, Ricardo. Até à próxima. Seja em breve. Em breve. Há mais nesta sessão. A ligar para dedicar até às 11 horas da manhã. Bom dia.
2: Olá, bom dia.
0: Olha, a menina Mafalda, que andou aos tombos. Não caia, mulher.
2: Andei aos tombos, mas não me magoei.
0: Mas não me magoou, pronto. Isso é o que importa, não é? Acima de tudo é que não se aleija. Então, Mafaldinha, venha lá esse beijinho, vai para quem?
2: O meu telemóvel não é telemóvel topo de gama, Tony.
0: Meu amigo, faz parte, não é? Faz parte, deixa lá, mulher. Deixa lá.
2: Sim,
0: nós sabemos.
2: Então, um grande beijinho para si, para a sua quininha, toda a sua família, para toda a minha família, sem exceção de ninguém. Hoje os parabéns para o senhor João, que seja muito feliz por muitos anos, que é o marido da Alicinha de Valcâmbra. Que seja muito feliz e com muita saúde. Vai também para o familiar, que eu creio que é um irmão da Laurinda, que era do Porto, agora é...
0: Agora é da Sobreira, exatamente.
2: Pronto. Um grande beijinho para eles, muitas felicidades. E vai para a família de Café Dragão, que nunca posso esquecer. A Maria Lúcia também, um grande beijinho. A Dona Alcina, gostei muito de ouvir. E a nossa princesinha, que nunca sei se ela está no Luxemburgo, se está em França.
0: Ela é assim, é roda da frente no ar e vamos embora. É ponto de virar.
2: Não é?
0: Exatamente, faz ela muito bem.
2: Uhum.
0: Isto é só inveja, não é mais nada, gente. É só inveja
2: não, não
0: nossa.
2: Não é
0: nada, não é. Quem me dará a mim? Ai, ai. Vida boa. E mais?
2: Olha, que eles sejam muito felizes, que são, graças a Deus, e bem merecem.
0: Nem mais, e acima de tudo isso.
2: Portanto, ouvintes, um grande beijinho para ti e muito obrigada por me ter atendido.
0: É sempre um gosto, um beijinho, Mafalda. Grande abraço ao amigo Alberto, dois beijinhos às meninas, tchau e adeus e saudinha da boa. Arreite!
2: Sim, sim.
0: Até a próxima, obrigado. Bom dia!
3: Bom dia, Tony!
0: Olá! Quem era ela?
3: É a Alice Peralta de Pardió.
0: Claro que é, Patinha. Patinha de Pardió. Então, e esse beijinho vai para quem, Patinha?
3: Vai para a Tony e família e todos os locutores da rádio. Vai para toda a minha família. Vai para a família do Alexandre Sardoeiros, família da Adelaide Cristina, o Zarinho do Café Dragão. Vai aí para a Mafaldinha de Oliveira das Meias e vai para a Fatinha de Paredes. Beijoca para a Tony, até logo.
0: Uma beijoca para você.
3: Tchau.
0: E até mais logo então, cá nos encontramos, está bem? Tchau. Tchau. Um beijo. Bom dia.
4: Bom dia, meu caro amigo. Como está?
0: Oh, seu Zé. Cá vamos andando devagarinho, homem. A gente
4: de Lousada.
0: Já não tem idade para esticar a corda, não é?
4: Porquê?
0: Estamos a ficar velhos, homem.
4: Ah, bem, não, estamos a ficar
0: os experientes, pá, experientes.
4: Ainha mais, experientes.
0: Exatamente, experientes.
4: Tanta experiência que vai nessas cabeças.
0: Pá. Nem mais, nem mais. Então, e o amigo, vai mandar aí um abraço de bom dia para quem?
4: Eu vou dar um beijinho para a minha esposa, um abraço para o meu amigo António Rochado, que estou farto de ver no Facebook, com uma grande moto. E estou a também a mandar para a minha madrinha, também a minha, para o meu amigo Zé Violas em Pedrido. Não esquecendo da Dona Fatinha Paredes e da Dona Rosinha Campolão. Estigo mais um bocadinho e para essa simpática senhora que falou há pouco, a Dona Mafaldinha. Muito obrigado e até amanhã.
0: É sempre um gosto ter um amigo por aqui. Continuação e até breve. Eu estou a achar estranho que estou a maneira ainda no meu hoje.
4: Vou continuar a consumir produtos nacionais.
0: Então faz muito bem. Faz muito bem, Cícero.
4: O que é nacional é que é bom.
0: É verdade. E eu sou desses também, amigo. Está bem? Um boa grande abraço. Até à próxima e obrigado. Até às 11. Eu fico consigo aqui em linha direta no programa do Ligar para Dedicar pelo 256-948-29-916-691-020. Jeito de Mato e Paula Fernandes nas manhãs. Bom dia.

0: Ernesto Mato e a Paula Fernandes nas manhãs de rádio. Simbora até às 11 da manhã. Bom dia!
1: Olá! Bonjour, mon chéri! Como está?
0: Bonjour! Eu, Savavá, muito bem, obrigado! E a menina Almerinda, Savá também?
1: A menina Almerinda, então não Savá. E eu ouvir a Mafalda e tu a dizer com uma roda no ar. Não é uma,
0: vamos,
1: são duas.
0: São as duas rodas no ar. Então vamos ainda ser piores mais um bocadinho. Almerinda, está bom? Está no Luxemburgo ou está em França?
1: Não, a Almerinda está na caminhada dela, aqui à beira de um rio, que é tão bonito. Sabes que a Almerinda é alérgica, está há muito tempo fechada em casa.
0: Eu sei. Por isso é que a gente disse que a Almerinda das duas uma, estava no Luxemburgo ou na França. Isto porque não nos lembramos da Alemanha, que também é ali ao lado, portanto.
1: Mas passei lá ontem, não te esqueças.
0: Qual?
1: Pronto, ontem, em 5 minutos, estive fraco, a Alemanha,
0: o
1: Luxemburgo.
0: Cá está, é o que eu digo. Bom, pronto. Vamos lá, Almerinda, esse bisu vai para quem?
1: Olha, este bisu vai já para ti, para todos vocês aí, que eu amo-vos, adoro-vos. E tive o maior privilégio do mundo de fazer publicidade da nossa tão maravilhosa rádio na RTP.
0: No programa, sim, que eu já vi.
1: Porque a gente sabe que é o programa mais visto mundialmente na RTP.
0: Bom,
1: e por isso, tive esse grande privilégio. E vou deixar a minha Mafaldinha do coração, que eu amo essa senhora. É o que se chama gostar de alguém. Ela, a família toda dela, a minha Rosarinho igual, e Maria Lúcia, a Dona Alcina de Cargosa, a Clara Pinho, a Dona Lídia de França, a nossa madrinha, o Fernando Figueiredo Ovares. Tenho que dizer para a senhora, opa. Pronto, olha, um beijinho grande. Tchau,
0: beijo. Olha, eu ouvi aí o Orlindo, um abraço para o Orlindo. Está bom, é?
1: Pronto, ele também está a enviar o Tony está a enviar um abraço.
0: Vamos, então até logo.
1: Tchau.
0: Até logo, a gente encontra-se aqui nos discos na quinta. Pronto, tchau e um beijo. Até mais logo, depois falamos. E continuamos até às 11. Bom dia! Bom dia! Quem fala?
2: É a Margarida, do Canedo Pardilhó.
0: Do Canedo Além da Pardilhó. E a menina Margarida vai dedicar a quem?
2: Olha, vou dedicar em primeiro lugar aos meus queridos filhos, aos meus netos, bisnetinhas, e à nossa madrinha Maria Ruela, e para a pesquisa e família, e um beijinho para ti, com todo o respeito, e um bom dia.
0: Feitinho. Uma beijoca, obrigado, e até breve.
2: Obrigado.
0: É aqui nas manhãs de rádio. Bom dia. Enfim. Então, olha, vira para o outro lado. Bom dia.
3: Bom dia, Tony.
0: Quem é que fala?
3: José Sapateiro de Lourosa.
0: E o amigo Zé vai dedicar para quem os bons dias?
3: Bem, aqui está a minha família. Família Melo em Lourosa, Ricardo Marco Canaveses, Dona Miquelina em Gondomar, Manuel Joeiros em Pena Fiel, Adão em Pena Fiel e Manuela da Machete. Um bom dia para si, um abraço e até amanhã. E obrigado.
0: Obrigado e até breve. Juntos até às 11, programa no ar, ligar para dedicar da Rádio Regional de Iroca, quando temos 25 minutos a separar-nos da hora certa. Bom dia, Grão Tony. Daqui é o Miguel de Canelas e quero deixar um abraço ao Sapinto, Fábio Cardoso e Rui Cardoso, Sérgio Diniz, o Jotinho e o Nuno Ramados e a todos vocês aí da Rádio. Tchau e adeus. Abraço, Miguel, e muito obrigado, amigo, pela visita. Bom dia.
4: Bom dia, Tony.
0: Quem fala?
4: É de Castelo de Paiva, Conceição.
0: E a dedicatória, Conceição, vai para quem?
4: Como sempre, vou desejar um bom dia de quinta-feira, com muita saúde, um beijinho para a esposa, restante família. Para todos os amiguinhos da Rádio Aruba que se encontram, parabéns. Um beijinho para a Dona Lúcia Cezanne, lá para fora para os meus queridos filhos para o estrangeiro e para todos os nossos imigrantes. Para o Manoel São João da Madeira, um bom dia de quinta-feira, ficam bem, seja feliz.
0: E um beijinho daqui para Serradelo, para Conceição.
4: Obrigada.
0: E até amanhã, tá bom, minha querida?
4: Não.
0: Tchau e um beijo. Por aqui ficamos até às 11 da manhã. Recordar então que para participar é simples assim: é pegar no telefone e marcar linha direta 256-948-219, 916-691-020 e faixa bom de vida aí até à hora certa, até às 11 da manhã. Antes de voltarmos à música, trazemos aí o bailinho do Nelo Silva. Bom dia!
5: Muito bom dia, menina.
6: Olha, menina Sanjinha do Rio. Está tudo bem?
5: É tudo bem.
6: Isso é que importa, não é? A gente precisa de coisas boas para a vida. Então, esse beijinho de bom dia para quem vai, Sãozinha?
5: É como sempre, a toda a minha família cá no estrangeiro, para a casalinha de França.

0: para o Casalinho do Dragão, para a Dona Alcinda de Cargoda, para a Dona Rosinha Macia de Câmara e para aquele casalinho de Cabanelas, para o Tony e para a esposa, com um beijinho e um bom dia de quinta-feira.
1: Sim, senhora, combinado, e um beijinho a você, muito obrigado pela visitinha e até breve, tá bom?
0: Bisou,
1: ademão. É sim, programa das manhãs de rádio, até às 11 agora vem Baila Comigo, Nel Silva, bom dia.

0: comigo e o Nelo Silva nas manhãs da Regional. 18 minutos para a hora certa. Bom dia.
1: Bom dia.
0: Ora viva, quem é que fala?
1: Joaquim Batista de Sanguedo.
0: E o amigo Joaquim vai dedicar para quem os bons dias?
1: Olha, em primeiro para si, não é? E toda a sua família.
0: Muito obrigado.
1: Os ouvintes da Rádio Nodaroca. Não esquecendo a minha esposa, filhos e netos. E tudo bom? É com o para toda a gente.
0: É isso, e um abraço, não, até breve. Tá. Ok, amigo? Tá, tudo bom, Joaquim? No programa do Ligar para Dedicar. Bom dia.
2: Bom dia, jovem.
0: Já fui, já. E bom dia, Drilinha. Está tudo bem, Drilinha?
2: Está tudo bem.
0: Pronto, é isso que é preciso, coisas boas, não é?
2: Pronto.
0: Então, e o beijinho de bom dia vai para quem, Drilinha?
2: Vai para o meu marido, para os meus filhos, para ti, para a tua esposa, para a minha cunhada Emília, para a dona Marinda e marido, que eu vi há pouco, e para toda esta grande equipe, e fica aqui por hoje.
0: Pronto, é isso. Um beijinho a você, muito obrigado, e continuação, até à próxima, está bom,
2: Drilinha? Até à próxima, bom dia.
0: Muito obrigado, adeus. No programa das manhãs da Regional, há dedicatórias é em linha direta, e via SMS aqui no programa. Bom dia!
3: Olá, bom dia.
0: Olá, quem fala?
3: É a saudade da Perla.
0: A menina saudadinha, vai dedicar para quem os bons dias?
3: Para o Tony, para a sua esposa, com um grande beijinho, para as minhas meninas lá da Perla, para toda a minha família, para quem estiver de parabéns, os meus parabéns, quem estiver doente, é rápidas melhoras, para todo o auditório, sem exceção de ninguém, beijinho grande para a Laide, Pesquina, e para todo o auditório. Obrigado. E até amanhã, se Deus quiser.
0: Um beijinho a você, muito obrigado pela companhia e até amanhã. Está bom, minha querida?
3: Sim, senhora.
0: Show, um beijo. Obrigado, saudade. Bom dia.
4: Bom dia, Tony.
0: Olá, Rosinha da Macieira.
4: É de Câmara.
0: É, sim, senhora. E esse beijinho, Rosinha, vai para quem?
4: Olha, Tony, vai para o Tony, para a sua esposa, com um beijinho muito, muito grande. Agora vai para a dona Altinda de Carregosa. Vai para a Sonzinha do Rocio, com um grande beijinho. Vai para a Almerinda em França, com um grande beijinho. E vai para o meu marido, aí, com um beijinho. Vai para a Mafaldinha do Oliveira das Meias, com um beijinho muito grande para essa senhora.
0: Ok.
4: E até amanhã,
0: se quiser. E um beijinho assim, Rosinha. Obrigado pela visita. Até breve, está bom?
4: Tchau, tchau.
0: Obrigado. Bom dia!
5: Bom dia, alegria do
0: Olha, Maria noite. Fatiminha, do Oral da Espanha.
5: Aquele é pequenino, mas é tão simpático e tão carinhoso com as pessoas.
0: Fofinho, sou um fofinho. Diz lá.
5: Sou
0: mesmo um fofinho.
5: Então não és.
0: Sou
5: tenho um bom coração. E ali a quininha.
0: É, lá, isso quer dizer. Eu acho que sim. Pelo menos o médico diz que para já o coração está.
5: Trabalha bem.
0: Está bom. Ora então, Fatiminha, antes de mais, bem-vinda. Vamos mandar beijinhos a quem?
5: É o nosso motor, Tony. Temos que trabalhar com ele.
0: É isso. Deixa eu estar com ele para já. Para já está certinho. Pronto, para já está certo.
5: Ok, olha, então a minha dedicatória vai já partir para a tua tininha com essa voz. Boa simpatia com as coisas comigo, pelo menos. Agora com os outros colegas também, não é?
0: Tem que ser.
5: Então vai para mim. Claro, olha, vai para a minha família, para o meu filho Luís, já me falo do meu Luís. Vai para a minha Rodinha Campalongo, Belmar, Almerinda, Neta Cecília de Gondomar. Alcinha do Alcâmara também, ao Vini Rodrigo do Café Dragão, ao Tony, e são todos aqueles amigos deste seguinte que não puderem entrar na saúde. Um grande beijinho para eles todos e uma boa quinta-feira para todos vocês, está bem?
0: Prontito, fica assim combinado.
5: Fica
0: quanto
5: bem,
0: a parte dos discos
5: bem?
0: Na quinta não gosto, tem que vir, nem que seja uma fugida do lixo.
5: Não sei, vamos lá ver, está bem, que hoje trabalho todo dia, está, um beijinho grande, fica
0: bem. Beijinho, obrigado, Fatinha, até breve.
5: Um beijinho, meu amiguinho,
0: obrigado.
5: E para o patrão, que ele foi músicas fixas.
0: Está entregue. Está entregue já. Beijinho, até breve. Num programa de Ligar para Dedicar. Antes de voltarmos à música, vamos trazer aí Quero-te Beijar, Rebeca e Marcos. Mas em altos, bom dia.
6: Olá, bom dia.
0: Bom dia, quem fala?
6: Peço desculpa.
0: Está desculpada.
6: Fala a Clara Pinho de Arouca.
0: Oh, Clara, e a dedicatória vai para quem?
6: Olha, eu não sei se me vou enganar, mas não sei para quem dediquei ontem, se foi para o senhor ou se foi para os senhores. De qualquer forma, vou dedicar para os senhores. Se ontem foi para as senhoras, peço desculpa hoje. Quer dizer, olha, pronto, estou-me a embaralhar toda. Olha, a minha dedicatória vai para Palmar São Vicente Pereira, para o Rui, da Quinta da Presa, que mora aqui em Arouca, na Rua Santo António, para o Jotinha de Canelas, pá, é assim, não tenho cá a minha listinha, olha, vou aqui meter três senhoras, pronto. Alberinda em França, Altina de Carregosa e Manuela da Mexede. Para ti aquele abraço e um até amanhã. Olha, hoje foi um fiasco, mas pronto.
0: Nada, correu bem, não foi nada. Obrigado, Clara. Continuação e até à próxima.
6: Igualmente.
0: E eu vou ficar consigo, claro. Até às 11 horas da manhã no nosso programa interativo das manhãs da Original. É ligar para dedicar que está consigo todos os dias, neste mesmo horário, das 9 às 11 da manhã. É com Rebeca e Marcos. Quero-te beijar.

0: música que juntou aqui a Rebeca com o Marcos e este Quero-te Beijar. 8 minutinhos apenas para o final do programa. Vamos lá para as despedidas desta sessão interativa das manhãs. Bom dia!
1: Olá, bom dia!
0: Ah, menina Zairinha, bom dia, como está?
1: Tudo bem, tudo bom? Obrigada, sempre que é na vossa companhia,
0: assim
1: estou
0: mesmo,
1: muito bem.
0: Assim, obrigado.
1: Eu vi as pessoas com tanto calor que elas têm e é sempre um...
0: Até parece um comprimido para a dor de cabeça, não é?
1: É verdade. Passa
0: lá.
1: É verdade.
0: Ora então, minha querida, venha lá esse beijinho de bom dia, vai para cá.
1: Ora, em primeiro lugar é para ti e para a tua esposa. Depois é os parabéns ao marido da Alicinha de Valcama. Um grande beijinho, que essa data seja por muitos e longos anos juntinhos. Beijinho grande para eles. Um grande beijinho ao Alcindor Carregosa, para a Lúcia. Um grande beijinho à Alice Peralta. Para a nossa princesinha, que já ouvi com muito gosto, sempre ouvi-la, é um prazer. Um grande beijinho também para a Rosinha Campos de Valongo, um grande beijinho para ela e para o Sr. Pinto, e para todos que nos estão a ouvir, e todos mesmo aqui, os meus vizinhos, deixo um beijinho à Elia, e para agora fico por aqui, que logo há mais uma.
0: Vamos deixar um beijinho à Zairinha, claro que sim, logo à tarde, cá estamos juntos nos discos na quinta, tá bom? Epá, e o Bininho, se tiver aí o Bininho que agarra aí já na boleia, porque isto está quase a fechar.
1: Então ele já fechou, ele já falou.
0: Ah, já vem, pois já. Ah, enfim, não ligue-se. Um beijinho, até à próxima, obrigado, Zairinho. Quase no fim do nosso programa desta manhã, do Ligado para Dedicar. Ora, e esta diz-nos assim: bom dia, Tony, quero desejar um bom dia para todos os ouvintes desta maravilhosa rádio, toda a minha família, em especial para... onde é que eu ando? Em especial para a minha esposa e também para vocês todos que são a minha companhia. Um grande aberto para o Adalberto. É isso, Adalberto? Então, bem-vindo. Eu acho que é a primeira vez que a gente se cruza. Se é, olha, bem-vindo às manhãs da rádio e muito obrigado pela companhia. Bom dia!
2: Bom dia, amigo doutor
0: Tony. Silvio Lente, São João da Madeira, cidade do trabalho e do calçado.
2: E mais alguma
0: exatamente.
2: Coisa.
0: Arrotundas. Ah, Silvio, e um abraço, amigo, vai para quem?
2: É para o costume, para a minha esposa Isabel Marques, com muitos beijinhos. Vai para o Zé Careta, a esposa Rosa. Vai para a Maria dos Sacos, as Fintainhas, as melhoras. Vai para o meu amigo Agostinho Cedês Capaz, Santa Maria da Feira, um grande abraço. Vai para o Chico das Costas da São Valença, um grande abraço. E vai para o Sr. Alvino Ferreira, que está na nossa escuta, um grande abraço para ele. E para ti, até amanhã, se Deus quiser, Tony.
0: Não, até logo, nos discos na quinta, cá nos cruzamos. Amigo, um grande abraço, muito obrigado, beijinho aí para a esposa e até breve.
2: Está
0: bem?
2: Ela está a fazer o almoço.
0: Já? Não é cedo ainda?
2: Não!
0: Tchau, amigo, um abraço! Bom dia!
3: Bom dia, Tony!
0: Viva, quem é que fala?
3: É o Correia 5.
0: É o João de Estarreja. E o João vai dedicar para quem os bons dias?
3: Para ti, para todo o auditório. E para o João, que está de parabéns também.
0: Ah, é? Qual? Este João?
3: É só chega.
0: O quê? Parabéns ao amigo, então. Montos e longos aninhos.
3: E para os nossos bombeiros também.
0: Está entregue. Um grande abraço. Obrigado, João. Até à próxima. Bom, e vamos aqui nós terminar o programa do Interativo das Manhãs da Rádio Regional de Iroca. Ora, esta mensagem diz assim: muito bom dia, Tony, quero dar, depois de boa folga, mais um dia de luta. Aquele abraço para todos os ouvintes, família, começar o dia sem esquecer na sintonia da nossa Rádio Regional de Iroca. Começando bem, já agora, um bom trabalho, até amanhã, um abraço para o amigo, muito obrigado, aqui vai para o amigo Marcelão, que nos vem lá de Alvarenga. Um abraço, Marcelão, um abraço para o amigo e mano Zé Roldão. E depois, sem esquecer lá, o Nuno, chefe Silva, chefe a Tininha e a menina Silinha, a reformada de serviço. E um obrigado pela companhia. E pronto, vamos nós aqui terminar agora o nosso programa interativo do Ligar para Dedicar. E fechamos assim. Primeiro, muito obrigado a seguir pela sua participação e companhia. Dizer que estamos de volta amanhã. Amanhã é aquela sessão melhor de todas, porque é o arranque de fim de semana. Terminamos a cantar parabéns, como habitualmente, aos aniversariantes. Um dia repleto de coisas boas e felicidades muitos e longos anos de vida, são os votos de toda a equipa das manhãs da Regional. Para todos eles, sem exceção,

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1: Lado das famílias afetadas pelo acidente no elevador da Glória, ao contrário do que afirmam os familiares das vítimas, que dizem que não foram contactados ao longo deste último ano. 1 milhão de euros é a estimativa de perdas na indústria da carne no Brasil. A partir de hoje estão proibidas as exportações destes produtos para a União Europeia. Vladimir Putin considera possível um acordo de paz entre a Rússia e a Ucrânia.
2: As notícias com edição de Frederico Moreno.
1: Carlos Moedas rejeita comentar a carta aberta dos familiares das vítimas da tragédia no elevador da Glória. O documento acusa o presidente da Câmara de Lisboa de não ter mantido o contacto com as vítimas ao longo do último ano, exceto para as convidar para o memorial que foi inaugurado esta manhã. Questionado pelos jornalistas no local, Moedas recusou responder às críticas, garantiu apenas que a Câmara de Lisboa tem estado ao lado das vítimas no acidente do elevador da Glória, ao contrário do que dizem as famílias numa carta aberta divulgada ontem à noite. Também quem passa na calçada da Glória todos os dias acusa a autarquia de ter deixado aquele local ao abandono durante o último ano. Foi o que disse ao microfone da repórter Oriana Barcelos esta manhã Cláudia Duarte, trabalhadora da Santa Casa da Misericórdia.
3: Durante um ano, uma paisagem completamente abandonada, suja. De vez em quando vinham limpar buracos na calçada que nunca mais acabavam e por aí afora, garrafas, copos, tudo espalhado. De vez em quando alguém vinha limpar.
4: Hoje não, hoje está de cara lavada a calçada.
3: Desde ontem.

0: Desde ontem a cara está lavadíssima. Eram mangueiras, eram tinta para tapar os grafites, para tirar o pó das obras. Desde ontem que a calçada está a levar um banho, vá, digamos. Está limpinha, imaculada hoje.
1: Para a cerimónia?
0: Claro, óbvio. Só pode ser a cerimónia essa que eu acho que tem que acontecer, sim, que as pessoas têm que ser homenageadas. Mas o cuidado que estão a ter desde ontem já deveriam ter tido muito antes, ou com mais frequência do que aquilo que faziam. Se limparam uma vez, dois em dois meses, foi muito.
2: Descrição feita por esta trabalhadora da Santa Casa da Misericórdia de Lisboa, que todos os dias desce a calçada da Glória. Para além do memorial inaugurado esta manhã no Largo da Oliveirinha, decorreu há pouco outra homenagem às vítimas deste descarrilamento. Seguimos em direto para a calçada da Glória, onde está a repórter Oriana Barcelos. Esta iniciativa pretendeu homenagear em particular, Oriana, o trabalhador da Carris, que morreu há precisamente um ano.
1: Sim, este dia que marca um ano do acidente do elevador da Glória é de facto um dia de homenagens. Primeiro foi inaugurado, como disseste, esse memorial às vítimas, o memorial da Câmara de Lisboa, ali no Largo da Oliveirinha. E agora o Sindicato dos Trabalhadores dos Transportes Rodoviários fez questão de estar aqui hoje com uma coroa de flores, bandeiras do sindicato, até para homenagear o guarda-freios da Carris que morreu nesse acidente. Já aqui houve uma intervenção, falou Manuel Leal, dirigente sindical, num púlpito improvisado ao meio da calçada. Ele está agora a dar uma entrevista. Vamos ouvir, vamos juntar-nos a essas declarações.
3: Não aprendeu nada com os erros que foram cometidos em todo este processo.
4: Os trabalhadores sentem insegurança ainda hoje? Como é que é o sentimento?
3: Hoje a questão da insegurança em relação a este tipo de frota não se coloca porque estão completamente parados. Portanto, a esse nível não é o problema. Aquilo que alertamos é no quadro em que se está a preparar a retoma, independentemente da discussão se é para muito tarde, se devia ser mais cedo. Se se está a tratar de hoje da retoma destes serviços, também deve ser de imediato tratada a questão da reconstrução do setor oficinal da Carris, que dote os trabalhadores da Carris de todos os instrumentos para que a manutenção deste segmento de frota seja confiada aos trabalhadores da Carris, garantindo assim as condições de segurança que existiam antes da decisão política tomada por sucessivos governos e dinamizada também por sucessivos executivos da Câmara, que foi a decisão de entrega a privados da manutenção deste segmento da frota.
1: Bom dia, Manuel Leal, em direto para Antena 1. Não quis falar das causas do acidente aqui nesta intervenção que fez há momentos. Disse que não era dia para isso. Pergunto-lhe ainda assim se acha que está a demorar demais este apuramento de responsabilidades sobre o acidente que aconteceu aqui há um ano.
3: Obviamente que nós temos sempre a perspectiva das responsabilidades poderem ser apuradas o mais rápido possível. Mas são acontecimentos que nós não controlamos, mas lamentamos. Lamentamos que não seja possível tirar a existência do relatório final de acordo com os objetivos que inicialmente foram colocados. Aí lamentamos a situação. E como referia anteriormente, para nós aquilo que é preocupante, né, hoje, passado um ano, é que se aponta como objetivo a retoma do serviço, particularmente aqui do elevador da Glória, apontando 2029, independentemente da discussão se é muito à frente, se devia ser mais cedo, a questão verdadeira que colocamos é se se está a colocar hoje e bem a retoma com equipamento moderno e com novas características em termos tecnológicos, deve ser aproveitada desde já o processo de reconstrução do setor oficinal da Carris, que permita também neste período de tempo preparar equipas técnicas em termos de engenharia, em termos de estudos, em termos de preparação de processos formativos.
1: As equipas que existiam antes?
3: É retomar as equipas que existiam antes da destruição do setor oficinal operada em 2006 e 2007.

0: Muito obrigada, Manuel Leal, do Sindicato dos Trabalhadores dos Transportes Rodoviários, aqui hoje também a homenagear as vítimas do acidente do elevador da Glória.
1: Oriana Barcelos com reportagem direto no local da tragédia que abalou Lisboa há precisamente um ano. Há pouco referi que Carlos Moedas esteve presente esta manhã na calçada da Glória. Ele garantiu aos jornalistas que a Câmara de Lisboa tem estado ao lado das famílias, ao contrário do que afirmam os familiares das vítimas deste acidente.
2: Não me levem mal, até por todas essas perguntas, as respostas têm sido dadas. A Câmara esteve sempre presente, está presente e estará sempre
3: presente.
2: Mas estão
3: a mentir então estes familiares?
2: E por isso é muito importante que hoje não me levem a mal. É um dia de homenagem, solidariedade e de gratidão. E é isso que nós estamos aqui a fazer hoje. E, portanto, eu não vou aqui alimentar nem responder àquilo que é tão importante. Agradeço-vos do coração. É uma homenagem à solidariedade. É realmente um dia tão importante. As famílias que ainda ontem estive com várias, aquelas que quiseram ser recebidas, durante o tempo, a Câmara e os trabalhadores da Câmara, e todos nós estivemos sempre. E, portanto, é isso só que posso dizer.
1: Carlos Moedas, esta manhã, a falar sobre a situação do elevador da Glória, na data em que faz precisamente um ano da tragédia que provocou 16 mortos e 24 feridos. Luís Montenegro diz encarar a moção de censura apresentada pelo Chega com sentido de responsabilidade. O primeiro-ministro português está, nesta altura, a falar aos jornalistas em São Tomé e Príncipe sobre esta iniciativa do partido André Ventura. Vamos ouvir em direto as palavras de Montenegro.
4: Um contexto de divergência com aquilo que é o sentido das pessoas. As pessoas podem não gostar de tudo aquilo que o governo faz e podem não concordar com tudo aquilo que o governo faz, mas as pessoas querem que o governo governe, que resolva problemas. Foi para isso que foi escolhido. A democracia é isso. E não aconteceu nada de extraordinário que justifique a interrupção do trabalho do governo. Essa é que é a grande verdade.
5: O que acontece a seguir à moção de censura vai manter a sua linha estratégica de equidistância entre Chega e PS no plano político?
4: Não, eu...
5: E também, porque há muitos comentadores do centro-direita, alguns até na área do PSD, que consideram que o Ministro da Administração Interna nunca deveria ter sido convidado para o cargo.
4: Deus me livre se eu governasse atendendo àquilo que dizem os comentadores, sejam eles de direita, de esquerda, de centro, ou sejam eles quem forem. Eu governo na base das minhas convicções e dos compromissos que assumi com o povo. É esse o meu princípio e a minha filosofia. Claro que a democracia tem tudo, tem o contributo das pessoas, dos partidos, dos comentadores. Eu não estou... Já agora aproveito para lhe responder de uma forma ainda mais direta. Eu não estou com isto a diminuir aquilo que as pessoas que opinam na praça pública fazem. As pessoas confundem muito quando nós dizemos as coisas com verdade e com transparência, como eu faço, quando, nomeadamente, abordo esse tema. As pessoas são livres de dizerem o que entendem e isso é também democrático. Agora...
1: Luís Montenegro a falar aos jornalistas em São Tomé e Príncipe, onde está a assistir à cerimónia de posse do presidente do país lusófono. Luís Montenegro a reagir então à apresentação de uma moção de censura por parte do Chega. Ele diz que não faz sentido que o governo mude de rumo. A partir de hoje, a carne brasileira não entra no espaço da União Europeia. Bruxelas decretou a proibição das importações deste produto por considerar que o Brasil não garantiu a total conformidade com as regras europeias no que respeita ao uso de antibióticos e promotores de crescimento na engorda dos animais. O correspondente da Antena 1 no Rio de Janeiro, Daniel Catalão, adianta que a indústria da carne no Brasil está à procura de soluções para este golpe no negócio.
6: A decisão de Bruxelas é categórica depois do aviso feito em maio. As fronteiras europeias estão fechadas à importação de carne bovina e de aves. Segundo Bruxelas, o Brasil não conseguiu apresentar garantias de que não utiliza antibióticos para ajudar no crescimento animal. Segundo a Comissão Europeia, o risco para a saúde pública é a perda das defesas bacterianas dos consumidores que comem carne tratada com antimicrobianos. A Associação Brasileira das Indústrias Exportadoras de Carnes não quis gravar a entrevista, mas em comunicado escrito assegurou que já está a ser aplicado um protocolo de controlo antimicrobiano por todas as empresas habilitadas para o mercado europeu e espera que o fluxo comercial seja retomado em breve. O grande golpe para a indústria brasileira não é o volume, mas sim o valor pago pela Europa por quilo de carne nobre, que agora terá de ser redirecionada para mercados que pagam menos, ou ficar no Brasil, fazendo descer os preços, para satisfação de donos de restaurantes como Francisco Valdélio.
3: Eu acho que, para a gente, dono do estabelecimento, eu acho que vai ser uma boa, porque a carne vai diminuir o preço. Nosso filé mignon hoje está custando R$116. É mais que o dobro do ano passado, no mesmo mês.
6: O Brasil é o segundo maior fornecedor extracomunitário de carne bovina para a União Europeia. As perdas estimadas rondam 1.000 milhões de euros.
1: Perda de receitas assinalável para os produtores de carne no Brasil. Vladimir Putin acredita que é possível chegar a uma resolução pacífica do conflito entre a Rússia e a Ucrânia e confirma a existência de contactos diretos entre os dois países. O presidente russo agradeceu o envolvimento de outros países na tentativa de pôr fim à guerra, mas disse que essa é uma decisão que tem de ser tomada por Moscovo e Kiev.
7: Antes de mais, este problema deve ser resolvido pelos países envolvidos no conflito, nomeadamente a Rússia e a Ucrânia. Essa é a abordagem correta. No entanto, agradecemos a todos os que tentam contribuir para uma resolução desta questão. Há hipóteses de uma resolução? Na minha opinião, há. Até que ponto as eventuais negociações podem levar a um acordo de paz? É difícil para mim dizer agora, tendo em conta as declarações que ouvimos recentemente dos principais responsáveis da Ucrânia, mas há, de facto, contactos que têm sido feitos primordialmente através de serviços especiais.
1: Putin acha difícil, mas acredita na possibilidade de uma resolução pacífica da guerra entre a Rússia e a Ucrânia. Declarações esta manhã num fórum económico no extremo leste do território russo, em Vladivostok. Há momentos em Kiev, o ministro ucraniano dos negócios estrangeiros mostrou otimismo em relação aos esforços de paz para acabar com a guerra. Andriy Sybiha disse aos jornalistas que acredita que vai haver uma nova dinâmica nestes esforços, com o retomar de uma fase mais ativa de movimentações políticas e diplomáticas em várias capitais.
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Elvio Santiago nas manhãs de rádio. São 11h27, bom dia, bem-vindos. Cá estamos nós de volta no programa das manhãs de original. Chegamos nesta última hora de quinta-feira, 3 de setembro. Começamos também, Jorge e Mateus, pela abertura com Para Sempre com Você e pelo meio a Indecisa com a música de Fael. Bem-vindos até ao meio-dia no programa das manhãs de rádio. Já estão 31 graus em Arouca, Vale de Câmara e em São João da Madeira estão 27 em Aveiro, Porto, Paredes e Penafiel com 28, 31 em Coimbra, 31 em Viseu. Só pensa em namorar, é Xavier nas manhãs de rádio.

dono disto tudo, Ruth Marlene, no programa das manhãs da Regional. São 11 horas 39 minutos, para trás trouxemos ainda Edson Hudson, com o tema foi Deus e pela abertura, Assunto que Dói, do Gustavo Lima e o Xavier Só Pensa em Namorar. É dia de muito calor, o dia de hoje há mesmo alerta de temperaturas altas. Hoje Arouca está a esperar 36 graus de máxima prevista. Aveiro hoje vai chegar até aos 31, Porto, Paredes e Penafiel, com 30 graus de máxima prevista, 38 para Coimbra e 36 é máxima prevista para a cidade, capital do distrito de Viseu. Agora junta-se o Miro Freitas e este Vivo Só Por Ti à Star 7 para ouvir e ainda o Simão na Regional de Arouca. Espero por si, até ao meio-dia, no programa das manhãs da Regional. Bom dia.

E chama-se Sempre Que Me Chamas. Estamos a 3 minutos do meio-dia. Está a chegar ao fim o programa de hoje das manhãs da Original. Atrás também a última dança ao som do Star 7 no escurinho com o Simão. Agora quero-te por perto. Até ao meio-dia que toca aqui Cláudio Rocha no programa da sua manhã de rádio. Vai embora e volta amanhã para a última sessão desta semana. Eu vou voltar consigo, claro, como habitualmente, depois das 9 e até ao meio-dia. Já a seguir, à hora certa, o País e o Mundo, com simultânea Antena 1. Depois o essencial da informação regional, ao meio-dia e meio ao Jornal do Desporto e depois da uma à Alma Lusitana. Fazemos uma viagem de uma hora de rádio pela música, a palavra e o fado português.

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2: Aconteceu nada de extraordinário que justifique a interrupção do trabalho do governo. Carlos Moedas desmente as famílias das vítimas do acidente no elevador da Glória e garante que a Câmara de Lisboa tem estado ao lado dos familiares das vítimas afetados pela tragédia ocorrida há um ano. Não é connosco, o diretor executivo do SNS diz que a aprovação da contratação de enfermeiros para o Serviço Nacional de Saúde depende apenas do Ministério das Finanças.
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2: O primeiro-ministro promete encarar o debate da moção de censura com tranquilidade e sentido de responsabilidade. Um dia depois da apresentação da iniciativa do Chega, Luís Montenegro mostra-se confiante de que a Assembleia da República vai chumbar esta moção de censura.
4: Nós estamos a cumprir o programa do governo que a própria Assembleia da República viabilizou. E, portanto, não há nenhuma razão, creio eu, para interromper este caminho, que é um caminho de respeito pela vontade popular. Aquilo que me parece é que a Assembleia da República, como um todo, dará condições ao Governo para continuar a executar o seu programa.
2: Luís Montenegro afirma que o foco do Governo é bastante distinto do foco do Chega. Questionado sobre o futuro político de Luís Neves, o Primeiro-Ministro garante que não governa com base na opinião dos comentadores e mostra-se satisfeito com todos os membros do Executivo.
4: Os membros do Governo têm que responder quando são alvo dos pedidos de esclarecimento e de escrutínio. Infelizmente, a vida democrática ensina-nos que as oposições nunca ficaram satisfeitas com as explicações dos membros do governo. E, portanto, cabe ao primeiro-ministro depois fazer a avaliação. E eu faço a minha e estou muito tranquilo com todos os membros do governo.
2: Palavras do Primeiro-Ministro há cerca de uma hora em São Tomé e Príncipe, para onde viajou ontem para assistir esta quinta-feira à cerimónia de posse do reeleito presidente do país africano. Luís Montenegro comentou a moção de censura que o governo vai enfrentar para dizer que a iniciativa do Chega não faz sentido, apenas se enquadra numa lógica de jogo político. Temos em direto nesta edição o comentador de política da Antena 1, Filipe Luís. Esta iniciativa que o governo vai enfrentar, esta moção de censura, Filipe, poderá fortalecer ou fragilizar o atual executivo?
5: É mesmo um pau de dois bicos, porque por um lado vai implicar algum desgaste político à volta do Ministro da Administração Interna, que se mantém, digamos, enquanto o ferro está quente, o Chega continua a malhar, e essa vai ser uma peça política de importância do ponto de vista do desgaste. Do desgaste e da pressão sobre o governo, mas por outro lado, a moção não é totalmente desagradável para o governo. E já se está a ver pelo discurso do Primeiro-Ministro, porque o Primeiro-Ministro faz algo que é muito comum nos Primeiros-Ministros, que é o discurso de que enquanto que os outros se ocupam com politiquices, ele ocupa-se em governar. É um bocadinho esse o tom das palavras de Luís Montenegro, nas palavras que ouvimos.
2: E não dá sinais de que vá abdicar, pelo menos no futuro próximo, do atual Ministro da Administração.
5: Não, ele nestas declarações nem disse nem o nome de André Ventura, nem o nome do Chega, nem o nome do Ministro da Administração Interna. Disse uma generalidade, confiou em todos os ministros e também já preparou a narrativa que é a seguinte: o Parlamento, a Assembleia da República, não vê motivos, com certeza, não irá haver motivos para que interrompamos a legislatura. Portanto, a moção de censura vai servir também ao Governo para dizer, bem, há ali um partido que está isolado, mas todos os outros continuam a viabilizar o Governo. E, portanto, a esmagadora maioria do Parlamento viabiliza o Governo. O Luís Montenegro vai ter um discurso como se isto fosse uma moção de confiança, digamos assim, e de reconfiança no Governo. E é para isso que ele está a apontar. Portanto, não parece muito preocupado com a moção de censura, é sendo que, do ponto de vista do desgaste político e da pressão sobre um ministro que está no foco das atenções e vai continuar a estar, isso vai ter ali uma espécie de cereja no topo do bolo. Mas também é verdade que uma vez discutida a moção de censura, o caso arrefece, porque aquilo é um clímax, é o culminar deste processo, e depois só volta a aquecer com a eventual Comissão Parlamentar de Inquérito. Isto se até lá as investigações em curso, porque já percebemos que por outros motivos o ministro não se demite nem será demitido, se até lá as investigações e os inquéritos em curso sobre matéria de facto e sobre a substância dos seus atos enquanto diretor da Polícia Judiciária provocarem uma demissão. Isso aí depende um bocadinho dos tempos da justiça e não dos tempos políticos.
2: Análise em direto de Filipe Luís, comentador de política da Antena 1, a estas declarações desta manhã do primeiro-ministro Luís Montenegro, mostra-se confiante de que o governo não vai ser derrubado por esta moção de censura. Carlos Moedas rejeita comentar a carta aberta dos familiares das vítimas da tragédia no elevador da Glória. O documento acusa o presidente da Câmara de Lisboa de não ter mantido o contacto com as famílias ao longo do último ano, exceto para as convidar para um memorial que foi inaugurado esta manhã. Questionado pelos jornalistas no local, Moedas recusou responder às críticas.
6: Não me levem mal, até por todas essas perguntas, as respostas têm sido dadas. A Câmara esteve sempre presente, está presente e estará sempre presente.
7: Estão a mentir, então, estes familiares?
6: E por isso é muito importante que hoje não me levem a mal. É um dia de homenagem, de solidariedade e de gratidão. E é isso que nós estamos aqui a fazer hoje. E, portanto, eu não vou aqui alimentar nem responder àquilo que é tão importante. Agradeço-vos do coração. É uma homenagem à solidariedade. É realmente um dia tão importante. As famílias que ainda ontem estive com várias, aquelas que quiseram ser recebidas, durante o tempo, a Câmara e os trabalhadores da Câmara e todos nós estivemos sempre. E, portanto, é isso só que posso dizer.
2: Carlos Moedas garante que a Câmara de Lisboa tem estado ao lado das famílias das vítimas do acidente no elevador da Glória, ao contrário do que dizem as próprias famílias numa carta aberta divulgada ontem à noite. Para além do memorial inaugurado esta manhã no Largo da Oliveirinha, decorreu também outra homenagem às vítimas deste descarrilamento, uma homenagem promovida por vários sindicatos. O dirigente Manuel Leal lamenta a demora nas investigações em curso e aponta críticas à Carris por insistir na entrega de serviços de manutenção a empresas externas.
8: Se se está a tratar de hoje da retoma destes serviços, também deve ser de imediato tratada a questão da reconstrução do setor oficinal da Carris, que dote os trabalhadores da Carris de todos os instrumentos para que a manutenção deste segmento de frota seja confiada aos trabalhadores da Carris.
2: Dirigente do STRUP, Sindicato dos Trabalhadores de Transportes Rodoviários e Urbanos, também dirigente da FECTRANS, a Federação dos Sindicatos de Transportes e Comunicações, após uma iniciativa que pretendeu homenagear, em particular, o trabalhador da Carris, que morreu há precisamente um ano. Foi uma das 16 vítimas mortais deste descarrilamento, que fez também 24 feridos. Quem passa todos os dias pela Calçada da Glória não esquece o acidente que aconteceu há um ano. O elevador não existe, ainda não foi reposto, e a tragédia, a Oriana Barcelos, continua a ser motivo de conversa.
9: Um ano depois, o acidente do elevador da Glória em Lisboa ainda marca as conversas de quem atravessa a calçada entre os restauradores e o miradouro de São Pedro de Alcântara.
10: Há sempre alguém que está a falar sobre aquilo, mesmo os turistas, podemos não perceber o que eles dizem, mas sabemos que estão a falar daquilo.
9: A memória ficou.
10: Sim, ficou e vai ficar.
9: É um cenário recorrente, conta Cláudia Duarte, que todos os dias desce a Calçada da Glória depois do trabalho na Santa Casa da Misericórdia de Lisboa. Conhecia os trabalhadores, os colegas que morreram aqui há um ano. Soube logo que o acidente tinha sido uma tragédia.
10: Tinha que ser, àquela hora tinha que ser muito mal. Muitas pessoas, muitos turistas, muitos colaboradores da Santa Casa.
9: Disse-me logo na altura, estão lá colegas meus, certamente.
10: Sim. Não eram colegas meus diretos, mas pessoas que trabalhavam na Santa Casa e que eu conhecia muito bem.
9: Agora, também, Cláudia Duarte tem de fazer outro percurso para chegar ao trabalho.
10: É um bocadinho mau, porque o mini autocarro, o das 7h30 vem sempre, mas o das 7h45 nem sempre vem, e então às vezes tenho que subir a pé ou chegar atrasado.
9: Desde o acidente que estão desativados quase todos os elevadores municipais da cidade. Está parado, por exemplo, o elevador da Lavra. Um transtorno, diz Paulo Carmo, trabalhador da construção civil na Baixa Lisboeta.
11: Está lá parado.
9: Por causa deste acidente?
11: Por causa deste acidente. E é uma vergonha que as pessoas passam ali a pé, chegam ao meio do caminho, têm que parar, cansado, não conseguem subir aquela rampa e está lá acima.
9: Subidas muito, muito íngremes.
11: Isto é uma vergonha. Para o nosso país é uma vergonha.
9: Um ano depois, o acidente do elevador da Glória ainda deixa marcas em Lisboa.
2: Um ano após a tragédia, está ainda por concluir a investigação ao acidente para apuramento de responsabilidades criminais. A culpa é do governo. O diretor executivo do SNS foi hoje questionado sobre a falta de autorização dos hospitais para contratar enfermeiros. Os administradores hospitalares e a Ordem dos Enfermeiros criticaram há dias esta situação, que está a impedir o reforço do Serviço Nacional de Saúde, mas Álvaro Almeida, da direção executiva do SNS, garante que tudo depende do carimbo do Ministério das Finanças.
7: No caso dos enfermeiros, não há enquadramento legal previsto para autorizações casuísticas de enfermeiros. Não há um circuito estabelecido e, portanto, a direção executiva não tem capacidade, não tem competência para intervir no processo das autorizações pontuais. Quanto aos planos de desenvolvimento organizacional, a direção executiva tem uma intervenção que é dar parecer sobre o plano de desenvolvimento organizacional à tutela. Só que os planos de desenvolvimento organizacional têm que estar alinhados com o quadro global de referência do SNS. E, portanto, o parecer da direção executiva é o parecer a dizer sim, este plano, este PDO está alinhado com o QGR.
12: Mas para, o carimbo das finanças?
7: Para poder fazer isso, precisamos de conhecer o quadro global de referência que ainda não foi aprovado.
12: E quem é que não foi aprovado?
7: É o Ministério das Finanças.
2: Diretor Executivo do SNS, numa visita nesta manhã ao Hospital Pedro Hispano em Matosinhos, para se reunir com o Conselho de Administração sobre a contratação de enfermeiros para compensar a falta de recursos nos hospitais. Álvaro Almeida diz que não cabe à Direção Executiva dar autorizações para contratações pontuais e chutou a responsabilidade para o Ministério das Finanças. O responsável máximo da PSP em Lisboa defende menos discursos alarmistas sobre segurança. Luís Elias diz que não faz sentido utilizar linguagem que contribui para exagerar a realidade e que provoca preocupação excessiva entre a população.
13: Cada vez mais o discurso público relativamente às questões de segurança tem que ser sensato e devemos evitar o alarmismo. Sobretudo nas questões de segurança, nas questões de segurança interna e as políticas públicas de segurança interna têm que pugnar pela ação e menos por alguma inflamação das questões.
2: Na entrevista à agência Lusa, o comandante do Comando Metropolitano da PSP em Lisboa também explica que a subida de 2,9% da criminalidade geral na capital portuguesa durante os primeiros 8 meses do ano foi em grande parte explicada pela maior presença de polícias nas ruas.
13: Determinado tipo de crimes que dependem apenas e só da nossa ação, isto acaba por ter um fator alavanca também na criminalidade geral. Isto estou-me a referir nomeadamente a crimes que só aparecem nas estatísticas fruto da atividade policial, os tais crimes de proatividade policial. Estou-me a referir, nomeadamente, aos crimes de tráfico de estupefacientes, à resistência e coação ao funcionário, à condução ilegal, condução em estado de embriaguez, desobediência.
2: O aumento da presença da PSP nas ruas em Lisboa contribuiu para uma subida da criminalidade registada nas estatísticas oficiais. A Bélgica registou quase 3 mil mortes a mais nas 3 vagas de calor que afetaram o país entre meados de junho e meados de agosto. O Instituto Belga de Saúde Pública teve agora o verão mais quente de sempre, desde que há registros, ou seja, desde 1833. Os dados divulgados esta manhã mostram ainda que houve um pico de calor de quase 36 graus no dia 14 de agosto em Bruxelas. As previsões dos peritos da Organização Meteorológica Mundial indicam que o El Niño deste ano pode ser o maior de sempre e que os efeitos deste fenómeno do clima se podem manter até fevereiro de 2027. El Niño é o nome dado ao aquecimento anormal das águas no Pacífico, que altera a circulação atmosférica e pode provocar secas, chuvas intensas e mudanças de temperatura em várias regiões do mundo. A Organização Meteorológica Mundial tem acompanhado atentamente a evolução do fenómeno e a secretária-geral apresentou esta manhã as previsões mais atualizadas. Celeste Salo indica que o El Niño deste ano pode vir a ser o maior de sempre.
14: As temperaturas abaixo da superfície dos oceanos também são excepcionalmente elevadas e em algumas áreas mais de 8 graus acima do normal durante julho e início de agosto. Isto significa que existe uma enorme piscina de águas oceânicas oceânicas muito quentes que vão estimular a intensidade do El Niño. A atualização da Organização Meteorológica Mundial mostra que o El Niño se fortaleceu e vai continuar a ser um evento muito forte, até mesmo excepcionalmente forte. Se esta trajetória se mantiver, pode ser mais forte do que tudo o que vimos desde o início da nossa monitorização, literalmente fora dos limites que temos usado nas últimas 4 décadas.
2: A Organização Meteorológica Mundial diz que as previsões não enganam, o fenómeno El Niño deverá ser o mais intenso desde que há registros. Terminamos com a notícia da morte de Gloria Steinem, escritora, ativista e pioneira do feminismo, que ajudou a definir o movimento moderno das mulheres nos Estados Unidos. Morreu aos 92 anos, foi o que anunciou a fundação com o próprio nome de Gloria Steinem. Ela morreu em casa em Nova York, dedicou a vida a ser um ícone do feminismo, foi também uma jornalista pioneira, escreveu vários livros sobre este tema.
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Bem-vindos são estas as notícias que marcam a edição de quinta-feira. Hoje é dia 3 de setembro do ano 2026. Sejam todos bem-vindos. A GNR acaba de lançar um novo balanço e afirma retirar das estradas cerca de 280 condutores por semana devido à taxa de álcool considerado crime. Entre 1 de janeiro e 31 de julho deste ano foram registadas 8.438 detenções em Portugal. Conduzir com uma taxa igual ou superior a 1.2 constitui crime rodoviário. As penas podem ir até a um ano de prisão. As estatísticas mostram que o problema afeta sobretudo adultos entre os 51 e os 64 anos de idade. Os fins de semana concentram a esmagadora maioria das infrações. O risco atinge o pico durante a madrugada, entre meia-noite e as 6 da manhã. Os distritos do Porto, Setúbal, Aveiro e Faro lideram as detenções. O álcool limita, o tempo de reação transforma o veículo numa ameaça real. A Guarda Nacional Republicana volta a deixar o apelo que, se conduzir, não beba, recorra aos transportes públicos ou combine com um condutor designado. O município de Arouca vai entregar este sábado, dia 5 de setembro, os primeiros kits da maternidade no âmbito do regulamento municipal de incentivo à natalidade, projeto Nascer Arouquense, momento que vai incluir uma sessão especial do projeto Doremi, música para a infância. Das 33 candidaturas submetidas ao abrigo deste programa, foram aprovados 29 representantes.

à procriação medicamente assistida e ainda um kit com uma mala de maternidade e artigos de puericultura. Prevê também a isenção do pagamento de todas as modalidades existentes nos complexos esportivos municipais, quer de Iroca, quer de Escariz, para grávidas e crianças até aos 3 anos de idade. Este fim de semana há festa e o cumprir de uma tradição. Dias 5 e 6, sábado e domingo, a Várzea Arouca volta a receber as festas em honra de Santa Eufémia e de São Pedro. Sábado, dia 5, destaque às 21h30, com entrada e atuação da banda Reciclagem, seguida da animação Fora de Horas com o DJ João Pinho. Domingo, dia 6, 9 horas da manhã, entrada da banda musical de Pardilhó. Às 11, a celebração da Missa Solene, que será acompanhada pela banda, seguida de procissão do Santíssimo. Durante a tarde, concertos pela banda. Às 5, as cerimónias religiosas seguidas de procissão completam assim o programa destas festas em honra de Santa Eufémia e de São Pedro, a acontecer este sábado e domingo em Sanfins, Várzea Arouca. E segunda-feira arrancam as festas maiores de Espinho, festas da cidade em honra da Nossa Senhora de Ajuda e que se estendem até ao dia 21 de setembro. O programa vai unir a tradição religiosa à cultura e à música, com destaques para a procissão, os tapetes de flores e grandes concertos. A Avenida Maia Brenha recebe os espetáculos principais. Marta Ren atua a 12 de setembro com a Orquestra Clássica de Espinho. Paulo de Carvalho sobe ao palco no dia 17 e será acompanhado pela Sinfónica 4500, reunindo as quatro filarmónicas do concelho. O Rapper Bispo vai subir ao palco das festas no dia 18 de setembro, Rui Veloso no dia 19 e a Banda dos Vizinhos encerram os grandes concertos no dia 20 de setembro. O Fogo de Artifício regressa também com duas noites específicas no espetáculo piromusical. O dia 20 marca as celebrações principais com a procissão e a bênção do mar, precedidas pela construção dos tapetes de flores, que têm a participação de mais de 300 de pessoas. Arranca a segunda-feira, estende-se até dia 21. São as festas da cidade em honra de Nossa Senhora da Ajuda, a acontecer de 7 a 21 de setembro em Espinho. Castelo de Paiva recebe 13 de setembro a segunda edição do Iron Rider. Trata-se de uma prova de resistência de bicicleta todo terreno e que regressa ao concelho depois da estreia que aconteceu no ano passado. A partida está marcada para as 9 da manhã no Largo do Conde. Os atletas vão ter que enfrentar um circuito fechado de 9 km e cerca de 250 metros de desnível acumulado por volta. A competição decorre ao longo de 4 horas e pode ser disputada a solo ou em duplas. O objetivo passa por completar o maior número de voltas possível. A iniciativa conta com o apoio da autarquia local. A organização pretende unir a competição desportiva ao convívio e também à descoberta da região. A entrega de prémios encerra assim o programa deste evento, o Iron Rider, que regressa a Castelo de Paiva no próximo dia 13 de setembro. O município de Castelo de Paiva promove a primeira edição do Dia do Artesão. 4 de outubro é o dia escolhido e para já está aberto o período para inscrição de expositores até 13 de setembro. O evento é dedicado à valorização do artesanato local, ao turismo e ao património cultural do concelho paivense. A iniciativa pretende homenagear os profissionais que dedicam a vida à criação de peças únicas e artesanais. O presidente da autarquia paivense, Ricardo Cardoso, destaca a relevância do trabalho manual na preservação das tradições e na promoção da economia local, considerando o evento uma oportunidade para dar visibilidade aos talentos da região. Os artesãos locais e todos os produtores do território interessados em participar deverão consultar os serviços municipais para formalizar a inscrição, que acontece até ao dia 13 de setembro. A Freguesia de Ulo, em Oliveira de Azeméis, é palco a 19 e 20 deste mês para a iniciativa A Festa na Aldeia. O evento acontece no Parque Temático Molino Lógico e pretende celebrar a cultura, as tradições e a identidade local. O programa aposta na união entre gerações e na valorização do património.

0: património material e imaterial do concelho. Entre os pontos altos destaca-se uma caminhada de 8 km promovida em parceria com o Centro Municipal de Marcha e Corrida. Os visitantes podem ainda contar com um festival de sabores com identidade focado no tradicional pão de ouro ou o mercado da aldeia. A animação estende-se ao longo de todo o fim de semana, junto aos moinhos de água em funcionamento. A iniciativa resulta de uma organização da Associação do Turismo da Aldeia e da Associação de Desenvolvimento Rural Integrado das Terras de Santa Maria, contando com o apoio da Câmara Municipal de Oliveira de Azeméis. Ilha Vu vai promover contagem de tráfego das, ou promoveu, aliás, contagem de tráfego das praias da Costa Nova e da Barra. A recolha dos dados e inquéritos aconteceu durante o último fim de semana e a autarquia pretende avaliar soluções para reduzir os problemas ao acesso durante o verão. A iniciativa integra o Plano de Mobilidade Urbana Sustentável. O município procura tomar decisões com base em números concretos e o objetivo é o de evitar medidas assentes apenas em percepções transporte e ocupação dos veículos, o que promove, claro, os motivos das deslocações. Os inquéritos medem ainda a vontade que as pessoas têm em adotar outros meios de deslocação. O executivo quer usar toda esta informação técnica para a melhoria em diversas áreas. O foco recai no estacionamento, nos transportes públicos e na rede de vias pedonais e cicláveis. A meta final é o de garantir melhores acessos às praias do concelho de Ilhavu. Terminamos em Ilhavu. A Câmara Municipal vai envolver os clubes locais na definição do futuro do desporto no concelho. A autarquia reuniu recentemente com as associações para debater as novas políticas desportivas. O presidente da autarquia, Rui Dias, defende um processo participado. O objetivo é juntar a estratégia da Câmara à experiência do tecido associativo. No encontro foi apresentado o Plano Estratégico de Desenvolvimento Desportivo do concelho. O documento vai orientar o apoio aos clubes durante os próximos anos. O Executivo propõe também a criação do Fundo de Apoio ao Desenvolvimento Desportivo. A ideia é financiar projetos inovadores. O modelo final aguarda agora sugestões das associações. Outro destaque vai para o projeto Clube com Responsabilidade Social. A iniciativa valoriza o papel das coletividades na inclusão e na qualidade de vida da população. O município procura, assim, consolidar uma parceria permanente com os dirigentes e atletas que promovem o desporto na região e no concelho de Ilhavu. Ficamos por aqui com tantas notícias. Estão de volta logo mais em atualização. Até lá, vou deixar-lhe votos de uma boa quinta-feira, votos de uma excelente semana com a sintonia da Rádio Regional de Arouca.
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2: 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Dias 5 e 6 de setembro, Várzea em Arouca volta a cumprir a tradição com as festas em honra de Santo Efémia São Pedro. Sábado, dia 5 de setembro, pelas 21h30, entrada e atuação da banda Reciclagem, seguida de animação fora de horas com o DJ João Pinho. Domingo, dia 6, às 9 da manhã, entrada da banda musical de Pardilhó. Haja uma celebração da missa solene acompanhada pela banda, seguida de procissão do Santíssimo. 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
9: Muito boa tarde, meio-dia e 30, como habitualmente esta hora, o Jornal do Desporto.
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14: As escolhas de Farioli para a Champions. O Futebol Clube do Porto submeteu à UEFA a lista definitiva de inscritos para a fase de Liga da Liga dos Campeões, com um dos reforços a ficar fora da grande competição, como lhe explica o jornalista João Alves Domingos.
15: Dominique Perpich e Gabriel Mack estão para já fora da Liga dos Campeões. Na lista apresentada pelo Futebol Clube do Porto para a primeira fase da competição, central e extremo não entram. Os regulamentos da UEFA apenas permitem a inscrição de 17 jogadores não formados em Portugal. Por isso, Francesco Farioli, treinador dos Dragões, teve de fazer escolhas. Perpich, com pouca margem de utilização e provavelmente na porta de saída. Gabriel Mack, acabado de chegar do Brasil e ainda a precisar de adaptação ao futebol europeu. Acabaram por ser estas as opções riscadas da lista para a prova milionária. O Futebol Clube do Porto estreia-se em casa frente ao Manchester City na próxima quarta-feira. Seguem-se o Real Betis, PSV Eindhoven, Nápoles, Feyenoord, Liverpool e Slavia de Praga. Os azuis e brancos fecham a fase de campeonato da Liga dos Campeões na Áustria contra o Lask Linz.
14: São estes os compromissos do Porto e também as escolhas de Francesco Farioli para a Liga dos Campeões, onde também está o Sporting Clube de Portugal, mas até esta hora o clube leonino ainda não revelou a lista enviada à UEFA. Já mora na Invicta, Gabriel Mack, brasileiro de 18 anos, chegou ao Futebol Clube do Porto proveniente do Grêmio, numa operação que custou 11 milhões de euros aos meios do clube. O promissor avançado diz que nem pensou duas vezes.
16: Fico muito feliz e honrado por estar fazendo parte desse grande clube que é o Porto e a expectativa é muito grande. Todo mundo sabe a grandeza do clube, um clube multicampeão, bicampeão da Champions League, e então fico muito feliz em poder fazer parte disso. Quando teve a oportunidade, fiquei sabendo que poderia vir para cá, não pensei duas vezes e graças a Deus deu certo.
14: Mac garante que é versátil, tanto gosta de jogar à direita como na esquerda.
16: Sou um atleta versátil, ali do meio para frente eu consigo jogar tranquilo em todas, tanto na ala direita, na ala esquerda, por dentro. Tenho facilidade de sair para os dois lados e acho que isso é um ponto forte, acho que me ajuda bastante. Quero o mais rápido possível adaptar com a equipe para poder ajudar.
14: O Benfica garantiu a contratação do jovem criativo argentino Cláudio Echeverri, que chega do Manchester City num empréstimo de uma temporada. O acordo contempla uma opção de compra 20 anos. Echeverri chega para lutar por uma vaga no meio-campo ofensivo do Benfica, onde tem em Sudakov o principal concorrente. Na chegada à capital, Echeverri disse que veio para ajudar a equipa encarnada.
17: Vou tentar ajudar a equipa o máximo que conseguir, com tudo aquilo que o treinador me peça. Estou muito contente e não vejo a hora de poder jogar. Acho que posso ajudar muito a equipa em tudo o que for preciso.
18: Em tudo o que me necessitem.
14: E vai inspirar-se nos muitos argentinos que fizeram parte da história das Águias.
18: Usar a camiseta do Benfica é um.
17: Vestir a camisola do Benfica já é uma grande responsabilidade, mais ainda com o número 30, que era do Otamendi, uma referência do clube. É também um dos meus ídolos. O Saviola foi igualmente um grande jogador. Oxalá consiga fazer um pouco daquilo que ambos fizeram no Benfica. Estou muito feliz.
18: E a verdade que estou muito contente.
14: O mercado futebolístico encerra amanhã em Portugal. Entretanto, o Benfica anunciou a renovação de contrato com Tomás Araújo até 2031. O jogador assume estar mais maduro nesta fase da carreira.
19: É um Tomás mais maduro, penso eu. Já tenho muitas experiências, também já passei pela mão de muitos treinadores, adquiri muitas coisas de todos os treinadores que já passei, e muito obrigado também a eles. Estou aqui hoje em dia muito por culpa deles também, e claro, devido ao meu trabalho, mas agora é continuar a adquirir mais experiências, mais vivências também com os meus companheiros de equipas, e vamos ver o que é que o futuro reserva.
14: Tomás Araújo, em declarações à BTV, em sentido contrário, Richard Rios foi oficializado como reforço do Al Ittihad da Arábia Saudita. O colombiano deixou Benfica por empréstimo de uma temporada e há momentos no aeroporto, antes de embarcar, quis agradecer aos adeptos todo o apoio e deixa a porta aberta para um regresso.
20: Primeiro agradecer todo o carinho, eu não tenho nada a reclamar, nota mil comigo, sempre me apoiaram. Não sei, eu tenho contrato ainda com o Benfica, posso falar muitas coisas aqui, mas vai que no final a gente está aqui de volta, então a primeira e única coisa que eu tenho é agradecer por tudo, carinho.
14: Richard Rios, há momentos na partida para a Arábia Saudita. A jornada 5 da Liga Portuguesa arranca amanhã no Dragão, 20:15, Futebol Clube do Porto Moreirense. Francesco Farioli fala daqui a pouco, às 12:45, dentro de 10 minutos, mais coisa, menos coisa, no Olival. Pode escutar as ideias do técnico azul e branco na tarde informativa. Para este encontro, Farioli não conta com Zaidu, lesionado em Viseu. Vasco Sousa, André Miranda, Oscar Pietuszewski e Samu estão em treino condicionado. Há momentos em Moreira de Cónegos falou Vasco Botelho da Costa. Os Cónegos nunca pontuaram no Dragão em 15 jogos realizados. O treinador da equipa do Moreirense fala do adversário de amanhã.
21: Porto manteve muito daquilo que é a sua identidade. Também é muita mensagem que o treinador tem passado, que é especializar-se ainda mais naquilo que já faziam bem. A parte que acaba por ser um pouco mais vantajosa é que sentimos que conhecemos bem. Mas de conhecer bem a conseguir parar, vai um longo caminho, porque para além da ideia ser uma ideia muito vincada, bem trabalhada e preparada para diferentes abordagens, tem jogadores com muita qualidade individual que fazem a diferença nos momentos em que têm a fazer a diferença e em que o coletivo não consegue resolver. Portanto, jogo obviamente com um grau de dificuldade elevado. Se fizermos a maior parte das coisas bem feitas, acreditamos que estamos mais próximos de poder trazer um resultado positivo.
14: Moreirense, que nunca pontuou no Dragão, o treinador dá a receita para isso acontecer.
21: Frente ao Porto, vamos ter momentos onde temos que dar as mãos, defender a nossa baliza com tudo, mas também sabemos que o Porto é uma equipa que pressiona de uma forma muito agressiva e esse tipo de pressão também gera espaços, gera eventuais desequilíbrios, e nós obviamente que temos que estar preparados para conseguir aproveitar esses mesmos espaços. E de certeza absoluta que vamos ter algumas ocasiões de criar perigo e de chegar à baliza do Porto. A grande diferença nestes jogos é que chegamos menos vezes do que aquilo que queremos e gostamos, e quando chegamos temos que fazer a diferença, e portanto é muito sobre isso, fazer a diferença nos momentos que tivermos a oportunidade para fazer.
14: Moreirense no Dragão, amanhã, jogo de abertura da jornada 5 às 20h15, conte com relato aqui na Rádio Pública. O Torriense venceu fora o Kolos Kovalivka por 3-1 e garantiu a passagem à segunda pré-eliminatória da Taça Europa Feminina, alcançando um feito inédito na história do Clube do Oeste para a avançada brasileira Janaína Weimer. Esta foi muito mais do que uma vitória.
0: Estamos muito felizes por levar o clube mais longe na Europa. É uma alegria enorme, mas o mais importante hoje foi o feito de toda a equipa. Já tínhamos conseguido um excelente resultado em casa, mas viemos para este jogo com a mesma humildade e foco para garantir a passagem.
14: Agregado de 9-2 para a equipa do Torriense, frente ao Kolos Kovalivka da Ucrânia. O sorteio da segunda e derradeira ronda de entrada na Taça Europa vai realizar-se amanhã em Nyon, na Suíça, e conta com Torriense e Sporting, vice-campeão português nas últimas 6 épocas, também arredado das fases preliminares da Liga dos Campeões. Francisco Conceição, da Juventus, conquistou o prémio de melhor golo da Liga Italiana na última temporada 25-26, com um remate em vôlei à entrada da área que entrou no ângulo da baliza da Roma.
1: Palla sul secondo palo a cercare la sponda di Kelly, il pallone resta lì, lo raccoglie Bremer con Seisau! Un gol stupendo, segna all'andata e anche al ritorno, 1-1, una meraviglia!
22: Sto molto felice por estar entre os melhores, claro que o mais importante são os prémios coletivos, mas estou muito feliz, é sempre a recompensa do trabalho durante o ano todo, e agora a continuar. Acho que começámos muito bem, agora temos que continuar porque há um caminho grande a fazer. Claro que as ambições do clube que mais vendes é ganhar, é lutar por títulos, e é para isso que estamos a trabalhar.
14: A distinção foi atribuída durante a grande gala do futebol da Associação Italiana de Futebolistas, que decorreu no icónico Teatro Alla Scala, em Milão. Cesc Fabregas, treinador do Como, equipa que está na Liga dos Campeões pela primeira vez, foi reconhecido como o melhor treinador da temporada num prémio decidido por votação dos jogadores. O prémio de melhor futebolista da Série A foi para o defesa Federico Di Marco, do Inter de Milão, vencedor do Scudetto, eleito o melhor clube da época. O Palmeiras de Abel Ferreira e o Vasco da Gama de Pedro Emanuel conseguiram o apuramento para as meias finais da Copa do Brasil. No caso do Palmeiras, depois de um triunfo por 3-0 sobre o Santos na primeira mão dos quartos de final, houve empate a 0 no segundo jogo. No final da partida, Abel Ferreira prometeu manter a aposta e o risco em todas as provas.
23: O maior risco é não arriscar, e nós vamos arriscar, estamos em todas as competições. São poucas as equipas que estão a disputar todas as competições a este nível do campeonato. Não vamos abdicar nenhuma. Vamos arriscar tudo o que temos para arriscar.
14: Nas meias finais da Copa do Brasil, o Palmeiras vai medir forças com o Vasco da Gama, equipa orientada por Pedro Emanuel, que bateu Vitória na segunda mão dos quartos de final, triunfo fora de portas por 2-0. O treinador português deixou grandes elogios aos jogadores, mas já está a olhar para as meias finais.
24: É uma competição em que nós queremos chegar à final. Vamos ter um adversário muito difícil, provavelmente a equipa que mais ganhou títulos nos últimos anos no futebol brasileiro, mas a equipa também já demonstrou que não existem impossíveis e que sonhar faz parte da vida, e nós vamos tentar fazer.
14: Duelo de treinadores portugueses na meia-final da Copa do Brasil. Carlos Queiroz vai continuar a comandar a seleção do Gana. O treinador português assinou um novo contrato com a Federação daquele país africano, prolongando um projeto iniciado em abril com os Black Stars. A renovação surge na sequência da campanha realizada no Mundial 2026, como conta a partir do Gana Pedro Luís Cid, jornalista e residente na capital Accra.
25: O trabalho efetuado pelo professor Carlos Queiroz no Campeonato do Mundo, onde muitos não acreditavam que o Gana pudesse passar à fase eliminar, esteve na base da decisão da Federação do Gana em propor a renovação desse mesmo contrato. O Gana conseguiu ultrapassar um grupo onde estava a Inglaterra, a Croácia e o Panamá, chegando à fase eliminar, quando muitos dos ganeses não acreditavam que isso fosse possível. Tendo em conta até o passado recente da seleção, é uma das seleções com mais títulos em África, mas tinha falhado a qualificação para a última edição da Taça da África das Nações. Aos 73 anos, o professor vai ter a oportunidade de continuar a desenvolver o seu trabalho no Ghana. No imediato, vai ter que preparar os jogos, os primeiros jogos de qualificação para a Taça da África das Nações do próximo ano, que se vai realizar no Uganda, na Tanzânia e também no Quênia. A começar já no próximo dia 23, frente à seleção da Costa do Marfim, o jogo terá lugar em Abidjan. 4 dias depois, a possibilidade de se estrear a dirigir a seleção do Ghana aqui no país é que da sua primeira passagem pela seleção, quando o Mundial, Queiroz não teve a oportunidade de jogar no próprio Ghana. Portanto, desta vez, no dia 27, a estreia frente à seleção da Gâmbia acontecerá provavelmente aqui no Estádio Nacional em Accra. Não foram divulgados os termos do contrato, sabe-se apenas que o grande objetivo é levar o Ghana outra vez à fase final de uma Taça da África das Nações. O grupo envolve as seleções do Ghana, da Costa do Marfim, da Gâmbia e da Somália. À partida, é uma tarefa que tem tudo para ter sucesso. A ver, vamos, o que poderá fazer o professor Carlos Queiroz. Aos 73 anos, continua a trabalhar, desta vez no Ghana.
14: E o avançado Lionel Messi, recordista de internacionalizações e golos pela Argentina, campeão mundial em 2022, vai ser homenageado ao minuto 10 em jogos das provas nacionais após retirar-se da seleção bicampeã sul-americana. Determina-se que na próxima jornada de todas as categorias em modalidades masculinas e femininas, de futebol, futsal e futebol de praia, as partidas sejam interrompidas aos 10 minutos da primeira parte para um minuto de aplausos em reconhecimento à trajetória de Lionel Messi na seleção argentina, informou a federação daquele país em comunicado. Messi, de 39 anos, anunciou a despedida da Albiceleste ao fim de 21 anos na última segunda-feira, através de uma carta escrita a 21 de julho, 2 dias depois de ter falhado a revalidação do título mundial ao perder frente à campeã europeia Espanha na final do Campeonato do Mundo de 2026. Terminaram os Jogos do Mediterrâneo em Taranto e com a melhor participação de sempre de Portugal, 32 medalhas conquistadas, como lhe conta o enviado da RTP, Eduardo Pestana.
2: Chegou ao fim a participação de Portugal nos Jogos do Mediterrâneo de Taranto. Mariana Machado terminou em 5º lugar na meia maratona. Estava mesmo assim satisfeita com a prestação nestes jogos. Recordo que Mariana Machado foi medalha de prata nos 10 mil metros, na meia maratona queria mais e andou durante alguns quilómetros pela terceira posição, mas o muito calor que se faz sentir aqui em Taranto também prejudicou a atleta portuguesa. Seja como for, Portugal sai daqui com a melhor participação de sempre, 32 medalhas conquistadas, 16 de ouro, 7 de prata, 9 de bronze, 168 atletas portugueses em 30 modalidades estiveram aqui durante mais de 20 dias nestes Jogos do Mediterrâneo de Taranto. Portugal participou pela terceira vez na competição, foi já a 20ª edição destes Jogos do Mediterrâneo. Para o ano, Portugal, Lagoa e Portimão vão receber os Jogos do Mediterrâneo de Verão e aqui cai o pano, já se pensa nesses Jogos que o Algarve vai receber.
14: Foi então a terceira presença de Portugal. Recordo, em 2018, Tarragona, 24 medalhas. Em Oran, 2022, 25 medalhas. Agora em Taranto, em Itália, em 2026, 32 medalhas para Portugal. E o tenista Jaime Faria foi eliminado esta madrugada na segunda ronda do Open dos Estados Unidos pelo espanhol Carlos Alcaraz, o número 3 mundial. Faria, que é o 72º do ranking e único português em prova em singulares, depois da eliminação de Nuno Borges, ainda venceu o primeiro set, mas acabou derrotado por Alcaraz por 6-4, 0-6, 3-6 e 2-6, num embate que durou 2 horas e 40 minutos.
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2: Boa noite.

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dia. E agora para os meus olhar um bocadinho, eu queria chamar aqui a Cati para aqui para que tivesse uma salva de palmas. Vamos cantar o Fadinho Alentejar. Nós só vamos embora daqui quando toda a gente estiver a cantar. Pode ser amanhã ou depois, nós só saímos daqui quando toda a gente cantar. Bem, vamos lá então. Isto não tem nada que saber.

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1: Da Alemanha, o diplomata garante que não há ligações entre Moscovo e o ataque com drones no aeroporto de Leipzig. O governo francês promete reforçar o plano de adaptação aos fenómenos extremos do clima. O Instituto de Meteorologia do país anunciou hoje que este foi o verão mais quente que a França alguma vez viveu. O Porto recebe amanhã o Moreirense. Francesco Farioli mostra-se satisfeito por continuar a contar com Diogo Costa na baliza depois do fecho do mercado de transferências nos principais campeonatos.
2: Estão as notícias, edição do jornalista Frederico Moreno.
1: Não há provas. O embaixador russo em Portugal nega qualquer envolvimento de Moscovo no ataque com drones que aconteceu no aeroporto de Leipzig, na Alemanha. Portugal, tal como outros países europeus, convocou o diplomata da Rússia para dar explicações sobre este caso que a União Europeia definiu como um ato terrorista patrocinado pelo Estado russo. A reunião na Terça Simões teve lugar hoje em Lisboa.
3: Para a representação diplomática russa em Portugal, esta alegada deterioração das relações serve os interesses do regime de Kiev. A reunião foi esta manhã entre o embaixador russo em Portugal, Mikhail Kaminin, e a diretora-geral de Política Externa, Helena Malkata, depois de o ministro dos Negócios Estrangeiros, Paulo Rangel, ter anunciado ontem a convocatória do diplomata russo. Na nota, a embaixada russa em Lisboa argumentou que as autoridades ucranianas procuram envolver a União Europeia no confronto com a Rússia, conduzindo a situações para uma escalada perigosa. Em causa está o anúncio do governo alemão de que a Rússia estaria por detrás de tentativas de ataques com drones contra o aeroporto de Leipzig em agosto, depois de a investigação apontar para os serviços secretos russos. Com medidas retaliatórias, a Alemanha anunciou o encerramento do consulado-geral russo em Bona e do Centro Cultural Russo na capital, Berlim, depois de diversos países da União Europeia condenarem a escalada e convocarem igualmente os representantes diplomáticos russos nos seus respectivos países.
1: O embaixador russo em Lisboa diz que não foram apresentadas provas de que o ataque no aeroporto de Leipzig tenha sido orquestrado pela Rússia. O diplomata foi convocado pelo Ministério Português dos Negócios Estrangeiros para responder às acusações do governo da Alemanha após o ataque com drones em solo germânico. O governo francês revelou hoje que o país viveu o verão mais quente da história. As temperaturas são alvo de medições desde o início do século XX e em 126 anos nunca foram tão elevadas como agora. A ministra francesa da Transição Ecológica adianta que estes meses de junho, julho e agosto tiveram uma temperatura média de 24 graus, mais 3,5 graus acima da média das últimas três décadas. O governo de Paris promete reforçar o Plano Nacional de Adaptação à frequência cada vez maior de eventos climáticos extremos. O calor, acompanhado de secas e incêndios, não poupou também os países vizinhos da França. Este verão foi também o mais quente registado no Reino Unido e na Bélgica. Não são expectáveis efeitos do El Niño em Portugal e no resto da Europa, é o que explica o chefe do Departamento de Climatologia do Instituto Português do Mar e da Atmosfera, numa altura em que a Organização Meteorológica Mundial prevê a ocorrência do El Niño mais intenso desde que há memória. Ricardo Deus diz que, apesar deste fenómeno do clima ter uma escala global, acaba por atingir sobretudo as regiões mais próximas do Oceano Pacífico.
4: Os impactos normalmente que acontecem são na zona do Pacífico, na zona do continente americano, quer seja norte, quer seja sul, e também um pouco na Ásia. Basicamente, são estas regiões que são impactadas quando o fenómeno El Niño ocorre. E esta fenomenologia desenvolve-se diferentemente no período que nós consideramos o nosso verão, portanto, que termina agora em setembro. Portanto, entre junho e setembro, estes impactos variam em diferentes partes do mundo, e no período de dezembro a fevereiro, esses impactos ocorrem no

0: outras regiões do mundo. Portanto, quer dizer que o fenómeno El Niño impacta em vários continentes.
1: Ricardo Deus, chefe do Departamento de Climatologia do Instituto Português do Mar e da Atmosfera, ouvido hoje pela Antena 1 a propósito das previsões para o El Niño, que tem a capacidade de potenciar fenómenos extremos do clima. O número de mortos nas cheias e deslizamentos que atingiram Nepal subiu para 1.259, é o que indica o mais recente balanço feito há minutos pelas autoridades nepalesas. Há ainda 5.083 pessoas dadas como desaparecidas. Esta é uma subida significativa face ao balanço anterior, que apontava para 1.204 mortos e mais de 4.200 desaparecidos. Um ano depois do acidente no elevador da Glória, ainda não é possível calcular de forma definitiva a compensação financeira devido às pessoas que ficaram feridas no descarrilamento. Entre os 24 passageiros que sofreram ferimentos, muitos são estrangeiros, regressaram aos países de origem, onde realizam tratamentos. Ouvido pela Antena 1, Duarte Nuno Vieira, da Ordem dos Médicos, presidente da competência de avaliação de danos corporais, explica que só no fim do processo de recuperação será possível determinar a indemnização a que os feridos vão ter direito.
2: Estando nós perante 24 feridos, alguns deles feridos com gravidade, com lesões que vão demorar tempo a consolidar, ainda não passou o período suficiente, lamentavelmente, em nenhuma destas 24 vítimas, para poder haver já uma avaliação dos danos definitivos de que ficaram afetados. E, portanto, só quando essa fase se verificar é que haverá as avaliações de dano corporal, concretizadas por peritos com competência em avaliação do dano corporal, realizadas de acordo com o sistema português, e será depois elaborada pela entidade responsável uma proposta indenizatória, tendo por base essa avaliação pericial que vai ser realizada.
1: Quanto às vítimas mortais, que foram 16 no elevador da Glória, Duarte Nuno Vieira explica que neste momento estão apenas encerrados 4 processos de indenização.
2: Das 16 vítimas mortais, 4 processos estão já totalmente encerrados e, portanto, com acordo estabelecido entre a seguradora e os familiares, que 7 estão neste momento a decorrer a fase, enfim, de negociação do montante indemnizatório. Um processo decorre totalmente no âmbito do direito do trabalho, portanto será decidido pelos tribunais nos termos da lei portuguesa, porque no direito do trabalho não há acordo, é o tribunal que tem que decidir. E um outro processo seguiu para litígio, porque não se chegou a acordo entre a seguradora e os herdeiros, e portanto há um processo que decorre por via judicial dos 15 falecidos.
1: O presidente da competência de avaliação dos danos corporais da Ordem dos Médicos com o ponto de situação sobre o processo de indemnização às vítimas mortais na tragédia do elevador da Glória, um acidente que aconteceu faz hoje um ano. O ministro da Agricultura garante que nunca vai desistir de apoiar nem os produtores, nem a região do Douro. É a reação de José Manuel Fernandes aos protestos simbólicos destes produtores de uva que ontem despejaram na rua, em Peso da Régua, distrito de Vila Real, 300 quilos de uva, um protesto que teve como objetivo sublinhar as dificuldades de escoamento desta vindima. Há pouco, na Póvoa de Varzim, o ministro da Agricultura anunciou que o governo vai apresentar amanhã medidas de apoio a estes produtores, medidas que vão ser aprovadas em Conselho de Ministros.
3: Eu já o tinha afirmado e repito, nós nunca desistiremos do Douro, nunca desistiremos de apoiar os produtores, é esse o nosso foco. E o Primeiro-Ministro Luís Montenegro anunciará amanhã as medidas que estão presentes na agenda do Conselho de Ministros. Mas o nosso foco, como eu refiro, é o apoio ao produtor, e neste caso só ao produtor, é ele que está a ter o prejuízo. Mesmo o apoio que damos e que já demos o ano passado, ainda que a medida este ano seja diferente, é um apoio que é uma ajuda, não compensa o custo que ele efetivamente tem.
1: O ministro da Agricultura anunciou uma nova linha de crédito que vai ser explicada com mais pormenor amanhã, após a reunião do Conselho de Ministros. O Primeiro-Ministro deve anunciar também outras medidas para apoiar os produtores agrícolas. Em Coimbra vai nascer uma fábrica de componentes para bicicletas, vai criar mais de 500 postos de trabalho. Hoje foi lançada a primeira pedra neste investimento de 57 milhões de euros. Quando a fábrica

0: estiver construída em 2028, será a terceira unidade em Portugal, Joaquim Reis, de um grupo norte-americano dedicado à produção de peças para bicicletas.
1: A somar às duas instalações fabris que já possui na zona da Pedrulha, em Coimbra, a multinacional americana SRAM, de peças e componentes para bicicletas, lançou esta quinta-feira a primeira pedra da nova unidade fabril, que, segundo a diretora-geral para Portugal, Isabel Gomes, tem um objetivo concreto.
2: O investimento são 57 milhões. Cerca de 530 postos de trabalho. Neste novo projeto, vamos produzir muito mais componentes e, portanto, um construtor europeu de bicicletas, se quiser comprar os produtos todos na SRAM, poderá comprar aqui a partir de Portugal. Será esse o objetivo.
1: Os diretores americanos agradeceram os apoios e incentivos, quer da autarquia, quer do governo. Um apoio, afirma João Ferreira, secretário de Estado da Economia, de acordo com o que está previsto para investimentos estrangeiros.
3: Um apoio que rondará os 16 a 17 milhões de euros de um projeto que ronda os cerca de 60 milhões, portanto anda na casa dos 30%, que é aquilo que está dentro do quadro previsto para este tipo de apoios.
1: Para além de taxas municipais que futuramente possam vir a não ser exigidas, a multinacional teve um apoio que, segundo a autarca Ana Abrunhosa, implicou a suspensão do PDM de Coimbra.
4: Só o investimento que a SRAM tinha que fazer em lugar de estacionamento, se não tivéssemos suspendido o PDM, nós suspendemos-lo genericamente, obviamente. Só o custo do estacionamento era quase um piso da fábrica.
1: Com 3 pisos e 25 mil metros quadrados, a obra estará concluída em 2028. Dispondo já de 300 trabalhadores nas duas unidades existentes, a SRAM, com a nova fábrica, aumenta o número de funcionários para mais de 800. Número que poderá vir a aumentar só dependendo do sucesso da marca junto dos fabricantes europeus de bicicletas.
0: Investimento em Coimbra que vai dar trabalho a 500 pessoas. O Sindicato dos Jornalistas condena o ataque lançado pelo deputado do Chega, Pedro Frazão, contra os trabalhadores da agência Lusa. Num vídeo publicado nas redes sociais, o vice-presidente da Direção Nacional do Chega insulta a integridade dos jornalistas na elaboração de notícias e ameaça perseguir os profissionais, admitindo ainda como ato político o encerramento da agência Lusa. O presidente do Sindicato de Jornalistas, Luís Filipe Simões, considera que as palavras de Pedro Frazão são ao mesmo tempo graves e absurdas.
5: A minha primeira reação foi rir ao ver o deputado Pedro Frazão falar de ética, o deputado que mais dissemina desinformação, que mais deturpa a realidade, isto tudo, como ele diz, com o dinheiro dos contribuintes. Depois perdemos a vontade de rir quando percebemos que é um ataque ao serviço público e ao rigor que a agência Lusa mantém. E esse ataque não é inocente. Quem mente, deturpa, propaga desinformação, não tem interesse em que seja sustentado um jornalismo com rigor e isenção. Daí o ataque.
0: Críticas do presidente do Sindicato dos Jornalistas depois das acusações e insultos lançados pelo deputado do Chega, Pedro Frazão. O LIVRE apresentou, entretanto, na Assembleia da República um projeto de voto de solidariedade para com os jornalistas da Lusa, recordando que a liberdade de imprensa e a independência dos jornalistas perante o poder político e o poder económico estão consagradas na Constituição. O vice-presidente dos Estados Unidos acredita que está a fazer o trabalho de Deus. J.D. Vance diz mesmo que se isso levar ao fim do mundo, então tudo bem. Palavras do número 2 de Donald Trump numa entrevista ao podcast de um apresentador evangélico norte-americano de 22 anos, que tem mais de 1 milhão de seguidores no YouTube. J.D. Vance diz que sempre foi fascinado pelo fim dos tempos e acha que está a fazer o melhor para que chegue esse dia.
6: While I wouldn't be shocked if we are living in the end times, what I'm trying to focus on is doing as much of God's work as possible right now.
7: Embora não me surpreendesse se estivéssemos a viver nos últimos tempos, o que estou a tentar fazer é realizar o máximo possível da obra de Deus agora. Se isso nos levar ao fim dos tempos, ótimo. E se isso nos levar a construir um mundo melhor, que prospere e sobreviva por muito tempo depois que eu partir, é ótimo também.
6: After I'm gone, that's great too.
0: J.D. Vance afirma que não se importa se as ações que está a tomar na Casa Branca levarem ao fim do mundo. Nesta entrevista a um canal cristão, o vice-presidente dos Estados Unidos diz estar ao serviço de Deus. Francesco Farioli mostra-se aliviado com o encerramento do mercado de transferências nos principais campeonatos de futebol, sobretudo com o facto do guarda-redes Diogo Costa continuar no clube azul e branco. O treinador do Porto falou esta tarde aos jornalistas na antevisão do jogo de amanhã em casa frente ao Moreirense. Farioli deixa elogios ao adversário.
8: Uma equipa com forte mentalidade ofensiva, uma equipa capaz de gerar vantagens em diferentes áreas do campo. É uma equipa que nos vai exigir atenção e o espírito certo da nossa parte para abordarmos o jogo.
0: Treinador dos Dragões revela que para este jogo foram convocados os reforços Sousa e Santiago Jiménez. O Porto recebe amanhã às 8:15 da noite o Moreirense, que está na posição número 11 do campeonato com 4 pontos nos primeiros 4 jogos. O Porto é primeiro com um pleno de vitórias.
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3: Então, muito boa tarde, sejam bem-vindos aos Discos na Quinta. Como habitualmente, todas as quintas-feiras, neste mesmo horário, juntamos os sócios da Liga dos Amigos da Rádio Regional de Arouca em linha direta para que venha deixar, como habitualmente às quintas-feiras, as suas mensagens e dedicatórias no programa desta tarde. Começamos assim e vamos às primeirinhas. Olá, boa tarde.
4: Olá, boa tarde.
3: Ora viva, é o Bininho do Dragão.
4: É verdade, Tony.
3: Então e o amigo Bininho, vai dedicar para quem as boas tardes?
4: Olha, há uma faldinha. Há a Fatinha para o Luís, para o Augusto Gonçalves, ao Fernando Figueiredo, para o Igor de Salvar, o Ricardo Marques Canadense, a Sãozinha do Bocinho. Um abraço ao Manarca do Rosal no Porto, ao Victoria, um abração, uma quinta-feira ótima e até amanhã.
3: Está combinado? Um grande abraço, amigo. Obrigado pela visita. E
4: obrigada.
3: Até. Está bom, amigo?
4: Ok. Tudo
3: bom. Mais dedicatórias, mensagens, discos na quinta. Começa aqui, agora e até às 5 horas da tarde. E começamos as mensagens escritas em França. Com mensagem do Orlindo Pereira, e ele dedica para a esposa Almerinda, aos amigos e amigas, todos os imigrantes, a toda a família ouvintes da rádio. Fica o meu abraço para o amigo Orlindo e uma boa tarde quinta-feira. Outra dedicatória no programa dos Discos na Quinta vem do Rui Manuel Pina, que é de Nogueira de Cravo. Ele é sócio da Liga e dedica para toda a família, aos patrões e colegas da Mérito Impagável, para todos os ouvintes, com votos de uma boa quinta-feira. Um grande abraço ao amigo Rui Pina. Outra dedicatória vem de Amarante, é do amigo Normando Costa, de Santa Cristina. Ele dedica para toda a equipa da Rádio Regional de Arouca, com desejos de uma boa tarde de trabalho e boa disposição. Depois, para as filhas Kelly, Nina e Josuane, ao neto Lucas e Isaac, à esposa Emília, para toda a restante família e amigos, aos doentes as rápidas melhoras, para os aniversariantes, um abraço de parabéns do amigo transmontano Normando Costa de Santa Cristina Amarante. Um grande abraço ao amigo Normando. E terminamos em Arouca esta

série de mensagens com a dedicatória do Manuel Alves Gonçalves de Figueiredo, que é sócio da Liga, dedica à esposa a Donzília Gomes, a Cachopa de Iroca, nossa sócia também, para toda a restante família e ouvintes do programa Discos na Quinta. Para o amigo Manuel, o meu abraço e uma boa tarde. E assim, chega a música na sugestão do Albino do Café Dragão, é Na Sombra do Arvoredo, os Trios Boémios na Regional de Iroca.

0: Depois deste tema de trios boémios, devolvemos emissão aos sócios da Liga dos Amigos da Rádio. Olá, boa tarde. Não pá, não, algo errado não está certo. Vamos lá ver agora. Boa tarde. Não. Pronto, vamos ter que ir tentar mais à frente aqui no nosso programa de hoje. E agora sim, temos as condições técnicas. Olá, boa tarde. Agora sim.
1: Olá, boa tarde. Olá,
0: não me estava a entrar, não me estava a entrar aqui o seu som, mas agora
1: não
0: sim.
1: Nós estávamos a dar com os sítios.
0: É, agora está tudo certinho e direitinho. Então, Alicinha de Valdecâmara, antes de mais, seja muito bem-vinda.
1: Sim.
0: Vamos dedicar para quem?
1: Olha, vou já dedicar com um grande beijinho para o Toninho, para a esposa, para toda a vossa família, para todos que trabalham nessa magnífica rádio, para as famílias, para toda a minha família. Hoje, muito especial, mais uma vez, dar um beijinho para o marido, que ele seja feliz por mais alguns anos com saúde, e eu também que tenha, para olhar por ele, e para todos os ouvintes, para todos os sócios, um beijinho muito grande para a dona Natacília de Gondomar. Quero agradecer às pessoas que deram os parabéns e que ainda estão a dar. Muito, muito obrigada mesmo do coração e beijinhos para todos e até uma próxima, ok?
0: E
1: muito obrigada pela
0: atenção. Beijinho, obrigada, Alicinha, mais uma
1: obrigada
0: vez
1: obrigada eu.
0: Eu vou deixar mais um grande abraço ao Sr. João.
1: Muitíssimo obrigado, ele já sabe. Obrigada.
0: Minha querida.
1: Tchau,
0: até
1: tchau.
0: Desde na quinta até às 5 da tarde. Há mensagens escritas também, enviadas ao programa desta emissão de hoje. Esta chega de Gondomar, da Natacília, que dedica uma boa tarde para toda a família de rádio. A Lúcia, a família Encesar, a Licinha de Valdecâmara, Conceição do Porto, Maria José de Gondomar, todos os restantes ouvintes da rádio. Para a Natacília, um beijinho, uma boa tarde. Da Lixa de Gondomar até Santo Eulália para receber a dedicatória do amigo Manuel António Brandão. Ele é sócio da Liga e dedica para toda a família, em especial à esposa Maria de Fátima, aos filhos Célia e André, netos Aidan e Diana, ao genro David e à nora Anaís, a toda a família em Santo Eulália, Aruca e também na Suíça. Um abraço aos ouvintes e também aos imigrantes. Grande abraço ao amigo Manuel e uma boa tarde quinta-feira. Outra dedicatória chega no programa Discos na Quinta da Cidália Tavares de Valdecâmara. Sócia da Liga dedica para todos os ouvintes, toda a família, aos locutores da rádio, aos doentes, amigos e aos imigrantes. Beijinho, Cidália, uma boa tarde e obrigado. Se chega assim, na sugestão da Alicinha de Valdecâmara, Não Sou de NODT. É música de Gianni Morandi. Até às 5 da tarde há Discos na Quinta.

0: assim até às 5 da tarde o programa dos discos na Quinta da Rádio Regional de Arouca. E até às 5, os sócios da Liga dos Amigos. Olá, boa tarde.
1: Olá, Tony, boa tarde.
0: Boa tarde, Rocinha do Campo de Valongo.
1: E ela toda.
0: Rocinha, sua dedicatória para quem vai, minha querida?
1: A minha dedicatória, em primeiro lugar, vai um beijinho para o Tony, um beijinho para a pequenina, para toda a sua família. Todos que trabalham nessa grande e maravilhosa rádio. Para toda a minha família, um beijinho muito querido para os meus da Suíça. E agora vai para a dona Natacila de Gondomar, com um beijinho, muita, muita saúde. Para a minha Fatinha de Paredes, a minha querida Mafaldina, Margarida Olival, Rosário do Café Dragão, com um grande beijinho, a nossa princesa Almarinda, o senhor Delmar, o senhor António Silva de Alvar, para o nosso Tony, obrigada pela atenção e até amanhã, se não quiser.
0: É sempre um gosto ter cá a Rosinha connosco. Vou aproveitar para deixar um abraço para o Sr. Pinto. Um beijinho à Rosinha
1: obrigado,
0: e até amanhã.
1: Obrigadinha.
0: Obrigado, minha querida. Tudo bom, tchau, beijinho. Mais dedicatórias, mais mensagens dos sócios da Liga dos Amigos da Rádio Regional de Arouca. Esta vem aqui ao programa do Carlos Tavares Gomes, de Lamas Tropeça Arouca. Ele dedica à esposa e filhos, toda a restante família, aos sócios da Liga dos Amigos. Um grande abraço ao meu Carlos e uma boa tarde. Outra mensagem no programa desta quinta-feira é da Maria da Conceição Albertina Ferreira de Arouca. Ela dedica para os irmãos, sobrinhos, amigos e amigas, todos os ouvintes da Rádio Regional de Arouca. Para a Maria da Conceição, um beijinho, obrigada à senhora professora. Terminamos na Rua da Avó, em Orvida, Fermeiro de Arouca. Para ler a dedicatória da Maria Teresa Mota da Avó, que dedica para toda a família em Portugal e no Brasil. Uma boa tarde quinta-feira aos locutores ouvintes da Rádio Regional de Arouca. Um beijinho à Maria Teresa e obrigado pela sua participação. E assim, chega a música de Carlos Sotelo na sugestão da Rosinha do Campo de Valongo e é o Limoeiro.

0: São 15 horas 45 minutos. Vamos lá, de volta até às 5 da tarde no programa. Olá, boa tarde.
1: Boa tarde, boa tarde.
0: Olá, menina Lourdes, como é que está? Bem disposta?
1: Está tudo bem, graças a Deus, mas estou cá em Portugal.
0: Acho muito bem, porque não pode ir embora sem vir fazer a visita. Exatamente.
1: Já está a contar os dias, mas bom, a gente está aqui, se Deus quiser. E agora estamos em Cacia, a chegar à minha irmã.
0: Então pronto, está quase em casa, está a jogar quase em casa.
1: Não estou em casa, mas estou aqui a chegar à minha irmã.
0: É a casa da mana, está a jogar em casa da mana. Então a Lourdes vai dedicar a quem?
1: Olha, vai então já para a minha irmã, a Maria da Conceição, de Cacia, vai para todas as amigas, não vou dar nomes de ninguém, mas eu ouço muitas vezes, ainda hoje de manhã ouvi algumas. Depois é para as minhas amigas aqui do Monte da Mortosa também, para a minha família aqui do Monte da Mortosa, e para os meus filhos que estão lá em França, mas já cá tiveram, e é para o Tony, a sua quininha e toda a sua família. E olha, obrigada de me atenderem. E adiantou, e boa tarde. E um beijinho aí à Lourdes.
0: Um abraço ao amigo António, tá bom?
1: Eu estou a ouvir. Obrigado.
0: Assim, até às 5 horas da tarde, o programa está no ar. Chama-se Discos na Quinta, o programa mais antigo da Rádio Regional de Arouca e que ininterruptamente chega a si todas as quintas-feiras, entre as 13 e as 5 da tarde. E mais dedicatórios dos nossos sócios da Liga dos Amigos. Esta vem aqui ao programa e chega na Rádio Regional de Arouca, de Eulália da Silva dos Santos, de Chave Arouca. Ela dedica a toda a família, todos os ouvintes da Rádio Regional. E fica um beijinho também, um obrigado à Eulália. A mensagem que se segue aqui no programa é do António Fernando, de São João da Madeira. Ele dedica para a esposa Olinda Rocha, também para o filho, aos ouvintes, toda a restante família, uma boa tarde de quinta-feira a todos. Grande abraço, António, obrigado também pela companhia. É outro António, é Silva e Edovar. Ele dedica à Rosinha do Campo de Valongo, dedica também para a Maria do Rosário Silva de São João da Madeira, Clara Pinho em Arouca, Albino e Rosarinho do Café Dragão, para Almerinda em França e toda a família, amiga de Lindo de Valga e Fernando Figueiredo de Ovar. Um abraço ao amigo António Silva com uma boa tarde quinta-feira e assim volta à música na sugestão de Lourdes de São Segolano, a Lourdes da Mortosa, o Anel de Noivado com os Trio Odmira. Espero por si até às 5 da tarde.

0: A chegar ao fim da primeira parte dos discos na Quinta. Olá, boa tarde.
1: Olá, boa tarde.
0: Olá, quem fala?
1: A Lazarinha do Café Dragão.
0: A menina Rosarinha do Café Dragão vai dedicar a quem?
1: Olha, em primeiro lugar para ti, muito obrigada por me atenderem. Depois é para a Rosinha Campos Balongo, toda a família, para a Lourdinhas, que está cá na Martosa, que é de Santa Tiã, em França, mas que está de férias, continuação de férias muito, muito, muito felizes. É o que interessa. É ali o marido. E é para a Diolinda de Romariz, e é para todas as Armindas, um beijinho grande às Armindas todas, para a Rosinha e para o Zé Vaz de Ovarem, um grande beijinho para o Hugo, e um beijinho a todos que nos ouvem, que nos estão a ouvir, um resto de tarde, quinta-feira, feliz para todos, é o que eu desejo a todos.
0: Muito bem, um meu beijo, obrigado pela visita. E até breve. Está bom, Zerinha?
1: Que é como quem diz, até amanhã. Festa na Torreira, para quem lá for.
0: Então, vamos lá todos, vamos combinar e vamos embora. Vamos, vai tudo para a festa. Beijinho, obrigado. Bota fogo no Torreira, é o tema que vamos ouvir daqui a pouco, então, na sugestão aqui do Rosarinho do Café Dragão. Haja festa e boa disposição, sempre. E lá vamos nós. Terminamos a primeira hora com mais uma série de mensagens. Primeiro, Luís Cabral de Mansores dedica para toda a família Cabral de Mansores, em especial à querida esposa e filhas, com muito amor e carinho. Dedica depois para toda a restante família, amigos e também aos imigrantes. Um abraço ao amigo Luís, ele que nos ouve em Friburgo, na Suíça. A mensagem agora é da Maria Alice Campelo de Luzim. Penafiel, ela dedica para o marido Carlos, à fatinha de parentes e filho Luís, amigos, amigas, família dos Melros de Luzim e a todos os restantes ouvintes. Um beijinho também para a tia Alice. Terminamos esta série de mensagens com o Carlos Alves de Oliveira de Ismães, que dedica para todos os ouvintes da rádio, a toda a família, à esposa, filhos, cunhados, para restantes familiares e à malta do Café Petisco. Um abraço, Carlinhos, e obrigado pela companhia. Fechamos assim. Mota fogo no terreiro, Márcio Amaro. Para vermos até à hora certa, ainda tomamos

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0: 4 e 14. Muito boa tarde, bem-vindos. Chegamos ao programa dos discos na quinta, a segunda parte desta quinta-feira. Hoje é dia 3 de setembro e, claro, até às 5 da tarde vamos dar voz aos sócios da Liga dos Amigos da Rádio Regional Tiroca. E de volta, olá, boa tarde.
1: Boa tarde, Tony.
0: Boa tarde, olá, amigo Zeca. Bem disposto?
1: É ele todo. É, graças a Deus.
0: Direitinho, bem, direitinho da França para o mundo aqui na rádio. E a dedicatória, amigo, vai para quem?
1: Olha, portanto, hoje é para a minha esposa, como de costume, em primeiro lugar. Igualmente para a minha neta, para a Chloe, que me acabou de cortar o cabelo agora. Igualmente para o meu compadre, Ejo, que é um turco, mas somos muito amigos, é como se fosse meu filho. E igualmente para toda a minha família e para vocês todos, um dia muito agradável e feliz.
0: E está feito. Para o amigo Zeca, aquele abraço, é sempre um gosto tê-lo aqui connosco. E um ademão, tá bom, mon ami? E um beijinho.
1: Oi, belas tens o disco que eu te pedia.
0: E um beijinho, está ali já entrega. E um beijinho que vai direitinho daqui para a Mafalda e já agora um beijinho à Chloe. Tá bom, é?
1: Ok, adeus, Tony.
0: Ademão, mon ami, ademão.
1: Tchau, tchau.
0: E até às 5 horas da tarde fica no ar o nosso programa dos discos na quinta da Rádio Regional de Arouca.

0: mais dedicatórios, mais mensagens aqui no programa. E esta vem à emissão de Maria Helena Paiva da Avó, da Rua da Avó, em Orvida, Formedo, Uruca. Sócio da Liga, dedica para todos os ouvintes da rádio, a toda a família em Portugal e no Brasil, sem esquecer os imigrantes. Um obrigado, um beijinho, uma boa tarde. A dedicatória agora chega ao programa do Silvio Leite, São João da Madeira. Ele dedica para a esposa, toda a família, todos os amigos, ouvintes e locutores da rádio. Para o Silvio, um meu abraço, beijinho à Isabel e uma boa tarde. Outra dedicatória no programa dos discos na quinta é do Zé Ramalho de Mosteiro, Oroca. Sócio da Liga, dedica para a esposa Maria, filhos, netos, aos cunhados Manuel Gomes e Vera Lúcia, António e Dalete, restante família em São Paulo, no Brasil e em Portugal. Para o amigo Zé Ramalho, meu abraço, boa tarde e boa semana. E assim, Mário Mata, e há dias de manhã que nem de tarde. E eu vou contar com a sua dedicatória até às 5 da tarde, em linha direta no programa dos Discos na Quinta.
1: 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Vai tudo no outro lado, já não cabemos lá dentro.

E assim, grande tema este do Mário Mata, há dias de manhã que nem de tarde. E lá vamos, até às 5, discos na quinta. Vamos entregar agora esta série às mensagens escritas dos sócios. Vamos começar com a dedicatória que vem aqui ao programa da Rádio Regional de Arouca e vem de São João da Madeira, de Olinda Rocha. Ela dedica para o marido António Fernando, ao filho, a toda a restante família, ouvintes do programa Discos na Quinta e da Rádio Regional. E fica aqui também um beijinho ao Linda e obrigado pela companhia. A Fatinha de Paredes, Fátima Ribeiro, dedica para todos os ouvintes da Rádio Regional de Arouca, aos doutores, a quem está de parabéns, família, com muita saúde, em especial ao filhote Luís, à tia Rosa do Furador, Rosinha do Campo Valongo, aos imigrantes e ouvintes, uma boa quinta-feira a todos. Beijinho, Fatinha, obrigado pela companhia. O António Tavares, de Lourosa, Santa Maria da Feira, vem também ao programa dos Discos na Quinta. Ele dedica para toda a família, a todos os clientes e amigos, ouvintes em geral. Um abraço, António, obrigado pela participação. Outra dedicatória para terminar aqui a série, e vem de mais um António, Paiva da Avó. Ele dedica, ouve-nos na Rua da Avó, em Arvida Fermeira de Arouca, e dedica para todos os ouvintes da rádio. Uma boa tarde de quinta-feira a todos os familiares em Portugal e no Brasil e também aos imigrantes. Um grande abraço ao amigo António, muito obrigado aí pela companhia e uma boa tarde a toda a família. Faz de conta, é Adão 21 que sobe agora ao palco das tardes da Regional e um convite para que se junte a nós. Pelo 256-948-219 ou então 916-691-020.

0: Até às 5 horas da tarde há discos na Quinta. Estamos a meio do programa, 4 e meia. Boa tarde.
1: Boa tarde.
0: Boa tarde, quem é que fala?
1: Fátima de Moldes.
0: A menina Fátima, que vem do bairro de Moldes Arouca, não é? Então,
1: correto. Vamos,
0: correto e afirmativo. E vamos dedicar para quem, Fatinha?
1: Olha, eu queria dedicar para o meu marido, para os meus filhos, para o meu genro e para a minha nora, para as minhas netinhas, para ti e para a tua esposa, para todos os ouvintes e restante pessoas, bombeiros e etc.
0: E está fazido, não é?
1: E está fazido.
0: Para a Fatinha vou deixar um beijinho, um abraço ao amigo Adriano, ainda vamos esperar por ele, e um até breve. Está bom, Fatinha?
1: Até breve.
0: Obrigado, beijo. Obrigado. Mais dedicatórias e mais mensagens aqui no nosso programa dos Discos na Quinta. Esta mensagem vem da Graciete Paiva da Avó, da Rua da Avó, em Arvida Fermeira de Arouca, que dedica para todos os familiares em Portugal e no Brasil e aos ouvintes da rádio. Fica também um beijinho, obrigado à Graciete. Outra mensagem do Normando Lima dos Santos, de Cesar. Ele dedica às filhas, netos e genros em Friburgo, na Suíça, e ao René, em França, também a toda a restante família e aos imigrantes. Um abraço, obrigado ao Normando. O António Costa Formiga, de Santiago de Ribaúla, Oliveira de Smeix, dedica para todos os ouvintes da rádio uma boa tarde quinta-feira para os filhos, noras, genros, netinhos. Beijinhos e felicidades para todos. E um obrigado também para o amigo António. Outra dedicatória para terminarmos esta série aqui da Regional vem da Donzília Gomes, a Cachopa de Arouca. Ela é sócia da Liga e dedica para toda a família, ao marido Manuel Alves Gonçalves, filhos, netas, restante família, todo o auditório, ouvintes do programa Discos na Quinta. Um beijinho para a Cachopa de Arouca, Donzília Gomes, e um obrigado pela companhia também. E assim, a voz de Tony Carreira na sugestão musical da Fatinha de Moldes chama-se Contigo, eu aprendi.

0: E está no ar o programa dos discos na Quinta, aqui de Rádio Regional de Arouca. E lá vamos, até às 5 da tarde, com as dedicatórias dos sócios da Liga dos Amigos. Começamos com mensagens escritas enviadas aqui ao programa. E arrancamos com a Emília Souza de Pardilhó. Ela dedica para a mãe Isabel, toda a família em Pardilhó. À Lúcia Cesar, todos os locutores da rádio, com desejos de uma boa tarde. Fica aqui também um beijinho à Emília Souza. A Margarida Neves Pereira de Pindelo Oliveira diz: mas também vem ao programa dos discos na Quinta. Ela dedica a toda a família, para o companheiro Tono Pinto, também para todos os tantos ouvintes, aos filhos, netos e locutores. Um beijinho, um obrigado para a nossa ouvinte, a Margarida Neves Pereira, que nos ouve em Pindelo. Outra mensagem, outra participação no programa dos discos na Quinta, aqui da sua rádio. Esta mensagem vem da Almerinda Pereira, do Pombal. Ela está a ouvir-nos em França e dedica para todos os ouvintes da rádio, aos seus familiares diretos, amigos e amigas, a toda a família e os desejos de uma boa tarde de quinta-feira. Fica um beijinho, Almerinda, e um obrigado pela participação. E de volta às dedicatórias com os sócios da Liga dos Amigos em linha direta. Olá, boa tarde.
1: Boa tarde.
0: Amigo Adriano Gomes de Pinho, e é do bairro de Moldes Arouca, não é?
1: Exatamente.
0: Então, e o amigo Adriano vai dedicar para quem as boas tardes?
1: Olha, queria dedicar para a minha mulher, para os meus dois filhos, para a minha, as minhas netas, como o Genro, a Rosinha de Furadouro, e para todos os ouvintes da rádio, dois beijos para a tua esposa, um abraço para ti e até para a semana.
0: E que seja. Um grande abraço, amiga, sempre um gosto tê-lo por cá. Continuação de uma boa quinta-feira e até breve. Está bom, Adriano?
1: Obrigado.
0: Tudo bom, um abraço, amigo. E assim, volta à música. No programa dos discos na Quinta, trazemos a dedicatória do, e a sugestão, aliás, do nosso sócio da Liga dos Amigos, o Adriano Gomes de Pinho, do bairro de Moldes Arouca. Chamam-se As Baleias, tema de Roberto Carlos, para ouvir aqui no programa de hoje.

0: As Baleias e o Roberto Carlos no programa dos discos na Quinta. 15 minutos para o final do programa. Olá, boa tarde.
1: Boa tarde.
0: Boa tarde, olá. Quem é que fala?
1: Eu,
0: quem fala?
1: Eu falo, é uma
0: falda. Bom, pensei que ela não ia deixar agora aqui eu falar sozinho, mas não, mas não.
1: Ainda bem. Não. Eu não estava agora a ouvir muito bem.
0: Ah, mas agora está, não está? Já está tudo certo.
1: Não, estou.
0: E então, Mafaldinha da Granja vai dedicar para quem?
1: É para si, para a Chiquininha, para toda a sua família, para toda a minha família também. Vai para a família de Porté Bragão, para a Licinha em Vale de Cambra, a nossa querida Rosinha em Campos de Valongo, também para a Maria Lúcia, a família Arrejado, a madrinha do pessoal todo da rádio. Vai também para a Diolinda de Romariz, vai para a Fatinha de Paredes, que não tenho falado nela e é uma excelente amiga. E para a Lourdinhas de França, que falou há bocadinho. De França, com quem diz?
0: Mora em França, exatamente.
1: Mortosa. Um grande beijinho para ela. E tudo bom e muito obrigada por me ter atendido. Tá,
0: é sempre um gosto ter a Mafalda connosco. Um abraço ao Miguel Alberto. Mais dois beijos às meninas e um até amanhã, cá espero, está bom?
1: Sim, até amanhã, e o Alberto está a ouvir e manda também um abraço e tudo de bom.
0: Muito obrigado, um grande abraço também ao amigo Alberto e tudo bom para vocês. E assim continuamos, até amanhã. E assim continuamos, o programa está a chegar ao fim. Vamos juntar aqui, nesta série de mensagens, primeiro a tia Fátima da Repertose. Ela é sócia da Liga dos Amigos e dedica para todos os ouvintes da rádio, a toda a família, para todos os sócios da Liga dos Amigos. Para a tia Fátima, um beijinho, um obrigado pela companhia. A Diolinda Campos Azevedo, Romariz Santa Maria da Feira, também vem ao programa. Ela dedica para os filhos, netos, noras, genro, Dona Alcina de Cargosa, Maria Lúcia em Cesar, Mafalda de Oliveira de Azeméis, para a amiga Lina, à Paula e ao Germano. E fica também um beijinho para a Diolinda, obrigado pela participação. O António Vasco Soares de Avanca vem ao programa Discos na Quinta. Dedica para a esposa Alice, à filha Liliana, a toda a restante família, com desejos de uma boa tarde, sem esquecer os imigrantes. Grande abraço para o amigo António, uma boa quinta-feira. O Manuel Gomes de Mosteiro Oroca, sócio da Liga, dedica à esposa Vera Lúcia Gomes, filha Manuela e filho Gabriel no Brasil. Toda a restante família com desejos de uma boa tarde. E um grande abraço para o amigo Manuel Gomes. Terminamos com o Tono Pinto de Pindelo Oliveira de Azeméis. Ele dedica para a companheira Margarida, ao filho Pedro, a toda a família, a todos os amigos, com uma boa tarde. Um abração para o Tono Pinto. Na sugestão da Mafalda, Bonnie Taylor e Fábio Júnior neste Sem Limites para Sonhar. E nós vamos regressar para a reta final dos discos.

0: E a chegar ao fim do programa Discos na Quinta da Rádio Regional de Iroca. E vamos, últimas mensagens, últimas dedicatórias. Olá, boa tarde.
1: Boa tarde, Tony.
0: Ora viva, quem é que fala?
1: Adelmar São Vicente Pereira, neste momento está em Ulo.
0: Está em casa, está perto de casa, não é? Então, meu amigo Adelmar, vai mandar aí o abraço, boa tarde.
1: Olha, em primeiro lugar, para todos os ouvintes que nos estão a ouvir, um bom fim de tarde, uma tarde espetacular. E agora, em primeiro lugar, vai dedicar para a Rosinha Campos Valon, que é uma senhora que está sempre na rádio. Vai também os parabéns para o marido da Alicinha de Valcâmara, que desejo que passe um dia, o resto do dia, espetacular, conjunto da esposa e junto dos filhos. E vai para o Jota também, bom dia de trabalho, o resto do dia de trabalho. Vai para o Neca Pereira de Macieira, vai para a Clara Pinho de Arouco, vai para o Ivo de Corvão também, uma boa tarde, o resto da tarde para ele. E vai para a Delay Pesquina também, para a Amália. Tudo bom para vocês todos.
0: Estamos para o amigo, um grande abraço, é sempre um gosto.
1: Ok, um abraço, amigalhado.
0: Até breve. Está bom?
1: Deus e até amanhã, se os amanhã. Quiser, tudo bom. Então, ok, obrigado. Tchauzinho.
0: E vamos às últimas dedicatórias do programa. Começamos com o amigo Tom Mané Rojado, que não nos ouve no Canadá, ouve-nos aí pela Mortosa. Ele dedica para a esposa Ana Maria, ao filho Marco, netos, à mãe Maria Rojado, à madrinha Maria Ruela, da Mama Parda, para a Rosita, a Vino Catão, para o António Brandão e esposa Ana, na Mortosa, todos os amigos e ouvintes da rádio. Grande abraço, Tomaré. Obrigado aí pela companhia. Carlos Fernandes Pereira, de Mosel, de Santa Maria da Feira, também vem ao programa de hoje dos Discos na Quinta e ele deixa um abraço para toda a família, ouvintes do programa Discos na Quinta. Um grande abraço ao amigo Carlos. Adelaide Pesquina, da Água Levada, vem também partilhar a sua dedicatória com o programa Discos na Quinta e dedica para o marido Manuel Acácio, à Rosarinha Albino, do Café Dragão, ao Vítor, esposa, Lúcia de Cesar, Mafalda de Oliveira Dias Meis, Fernando Tovar, Almerinda em França, clientes e amigos. Um beijinho à Adelaide e um obrigado pela companhia. Deixar também aqui um beijinho muito especial à nossa sócia da Liga dos Amigos, a nossa Lúcia de Cesar, que está aí na sintonia. Obrigado também pela companhia. Outra mensagem é do Adão Nogueira Castro, de Cabeça Santa, Penafiel. Ele dedica para toda a família, todos os amigos, ouvintes do programa Discos na Quinta, da Rádio Regional de Iroca. Meu obrigado para o amigo Dão. A Ana Maria Rojado ouve-nos no Mortosa e dedica para o marido Tomané, à madrinha Maria Ruela e a prima Rosita, à sogra Maria Rojado, cunhadas Fernanda e Glória e restante família, ao Tony Noites esposa, todos amigos, ouvintes e aos imigrantes. Um beijinho para a Ana e um obrigado pela participação. Fica por aqui, programa Discos na Quinta da Rádio Regional de Iroca. Terminamos com a sugestão do amigo Delmar de São Vicente Pereira neste Subi ao Monte com a voz da Nádia. Às 5 há notícias, o país e o mundo em simultâneo, RDP Antena 1. Depois, até às 7, há Regresso a Casa.

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2: Para ouvir Luís Neves numa comissão parlamentar de inquérito, o Presidente da Assembleia da República considera que o pedido que deu entrada é demasiado vago e ameaça não aceitar o pedido caso André Ventura não altere o texto. O Ministro da Agricultura promete que amanhã os produtores de vinho vão ficar a conhecer novas medidas para o setor.
3: Neste momento, 24 graus em Ponta Delgada, 27 no Funchal, 28 no Porto, 32 em Coimbra e Lisboa e Faro estão com 36 graus. São as notícias às 5 da tarde na Antena 1, edição de Rita Fernandes.
2: Já há data, a moção de censura vai a votos no Parlamento na próxima terça-feira, à tarde. A data foi decidida pelos partidos que estiveram reunidos em conferência de líderes, Teresa Borges. As datas que foram conhecidas apontavam primeiro para os dias 10 e 17 deste mês, mas, Teresa, os partidos decidiram que querem que a moção de censura seja debatida já na próxima terça-feira.
4: Uma decisão consensual, diz o porta-voz da Conferência de Líderes. Os vários partidos entenderam que este é um tema que merece celeridade e por isso que o debate da discussão e votação desta moção de censura deveria ser marcado o mais depressa possível. Ora, o Presidente da Assembleia da República, como disseste, Rita, tinha sugerido duas outras datas, 10 ou 17 de setembro, datas que sugeriu no despacho enviado ontem aos partidos com representação parlamentar, datas que foram também acolhidas, foram também debatidas nesta reunião, mas houve esse entendimento de que o debate devia acontecer mais cedo. Foi o que explicou há instantes o porta-voz da Conferência de Líderes, o social-democrata Francisco Figueira.
5: Pese embora todos os partidos tenham, de forma consensual, aderido àquilo que era o entendimento e às propostas do Sr. Presidente da Assembleia da República quanto às datas propostas inicialmente, foi também consensual que deveria, digamos, resolver-se esta questão o mais rápido possível, razão pela qual consensualizou-se antecipar até e, digamos, de alguma forma encurtar os prazos para o limite de que o regimento e a Constituição permite, de forma que o país não possa estar durante demasiado tempo à espera do debate, digamos, da moção de censura e, portanto, encontrou-se esta forma de fazer rapidamente este debate.
4: E porque é dia 8, a Conferência de Líderes não pode marcar plenários e, por isso, antes do debate terá sempre de haver uma reunião da Comissão Permanente, o órgão em funções durante este período de férias parlamentares, e só a Comissão Permanente pode também deliberar sobre a marcação do plenário. Por isso mesmo, ainda hoje será convocada essa Comissão Permanente, vai reunir na próxima segunda-feira, dia 7, na véspera do debate da moção de censura, com essa ordem única, trabalhos de deliberar sobre a marcação do plenário. Este plenário que, esta marcação, aliás, este debate da moção de censura, que importa também dizer, é uma situação sem precedentes. Já houve moções apresentadas durante as férias parlamentares, mas nunca discutidas antes do arranque oficial da sessão legislativa, que neste caso só acontece no dia 15 de setembro. Há aqui uma outra questão ainda sem resposta. Havia uma audição regimental do Ministro da Administração Interna, marcada precisamente para dia 8 à tarde, e terá de ser a comissão parlamentar respectiva, neste caso a primeira comissão, que terá também agora de deliberar sobre quando poderá ser reagendada essa audição a Luís Neves, uma vez que nesta tarde, havendo um debate da moção de censura, não haverá comissões parlamentares a acontecer. Certo apenas já essa data, 8 de setembro, terça-feira, o Parlamento reúne para discutir e votar a moção de censura ao Governo apresentada pelo Chega.
2: Teresa Borges, da equipa de política da Antena 1, ela que está no Parlamento, acompanhou esta conferência de líderes em que os partidos decidiram convocar para a próxima terça-feira à tarde o debate e a votação da moção de censura ao Governo apresentada pelo Chega. André Ventura pede, entretanto, imparcialidade ao Presidente da Assembleia da República. José Pedro Aguiar Branco pediu ao Chega alterações no pedido para a audição de Luís Neves numa comissão de inquérito. O Presidente da Assembleia da República considera que o texto que o Chega apresentou é demasiado vago. André Ventura diz que vai estudar uma nova formulação do pedido e espera que o Presidente da Assembleia da República mantenha independência em relação ao Governo.
6: O Presidente da Assembleia da República deve ter a equidistância e a capacidade de imparcialidade de compreender que não deve obstaculizar a uma comissão parlamentar de inquérito, mesmo que isso possa eventualmente chocar com interesses de natureza partidária que existe.
2: O pedido feito por André Ventura ao Presidente da Assembleia da República, José Pedro Aguiar Branco, pediu ao Chega alterações no pedido para a audição de Luís Neves numa comissão de inquérito. José Pedro Aguiar Branco considera que o texto apresentado pelo Chega é demasiado vago. O Ministro da Agricultura promete para amanhã um anúncio de novas medidas de ajuda para produtores de vinho. A informação é avançada depois de ontem cerca de 300 quilos de uvas terem sido despejados na Régua por produtores do Douro, um gesto simbólico para alertar para as dificuldades de venda de uva este ano. O Ministro da Agricultura, José Manuel Fernandes, aproveitou a presença numa feira agrícola para dizer que as medidas de apoio vão ser apresentadas amanhã.
7: O Primeiro-Ministro Luís Montenegro anunciará amanhã as medidas que estão presentes na agenda do Conselho de Ministros. Mas o nosso foco, como eu refiro, é o apoio ao produtor. E neste caso só ao produtor. É ele que está a ter o prejuízo. Mesmo o apoio que damos e que já demos o ano passado, ainda que a medida este ano seja diferente, é um apoio que é uma ajuda, não compensa o custo que ele efetivamente tem. E no caso do Douro temos uma especificidade, não é só o facto de ser património declarado pela Unesco. O Douro tem ali um território onde o produtor também é o jardineiro. A atratividade turística do Douro, aquele bem público que ali existe, é da responsabilidade do produtor. E, portanto, nós teremos de ter sempre soluções para o turismo, mas também para a produção.
2: O Ministro da Agricultura, que promete para amanhã o anúncio de novas medidas de ajuda para produtores de vinho. Coimbra ganha mais peso na indústria dos componentes para bicicletas. Uma das principais empresas representadas por todo o mundo neste setor, o dos componentes para bicicletas, vai investir mais de 50 milhões de euros numa nova unidade industrial em Coimbra. Esta é a terceira unidade desta empresa, Joaquim Reis.
8: A somar às duas instalações fabris que já possui na zona da Pedrulha, em Coimbra, a multinacional americana SRAM, de peças e componentes para bicicletas, lançou esta quinta-feira a primeira pedra da nova unidade fabril, que, segundo a diretora-geral para Portugal, Isabel Gomes, tem um objetivo concreto.
9: O investimento são 57 milhões, cerca de 530 postos de trabalho. Neste novo projeto, vamos produzir muito mais componentes e, portanto, um construtor europeu de bicicletas, se quiser comprar os produtos todos na SRAM, poderá comprar aqui a partir de Portugal. Será esse o objetivo.
8: Os diretores americanos agradeceram os apoios e incentivos, quer da autarquia, quer do governo. Um apoio, afirma João Ferreira, secretário de Estado da Economia, de acordo com o que está previsto para investimentos estrangeiros.
10: Um apoio que rondará os 16 a 17 milhões de euros de um projeto que ronda os cerca de 60 milhões. Portanto, anda na casa dos 30, que é aquilo que está dentro do quadro previsto para este tipo de apoio.
8: Para além de taxas municipais que futuramente possam vir a não ser exigidas, a multinacional teve um apoio que, segundo a autarca Ana Abrunhosa, implicou a suspensão do PDM de Coimbra.
11: Só o investimento que a SRAM tinha que fazer em lugares de estacionamento, se não tivéssemos suspendido o PDM, nós suspendemos-lo genericamente, obviamente, só o custo do estacionamento era quase um piso da fábrica.
8: Com três pisos e 25 mil metros quadrados, a obra estará concluída em 2028. Dispondo já de 300 trabalhadores nas duas unidades existentes, a SRAM, com a nova fábrica, aumenta o número de funcionários para mais de 800. Número que poderá vir a aumentar só dependendo do sucesso da marca junto dos fabricantes europeus de bicicletas.
2: É um investimento de mais de 50 milhões de euros em Coimbra, numa terceira unidade de uma das principais empresas mundiais no setor dos componentes para bicicletas. O Hospital Amadora Sintra vai continuar a enfrentar dificuldades nos próximos anos. Esse é o cenário traçado pelo diretor executivo do Serviço Nacional de Saúde, Álvaro Almeida. Ele admite que o hospital não tem capacidade para responder à população que serve e diz que os problemas no hospital são estruturais e não têm soluções a curto prazo.
12: A situação no Fernando da Fonseca é uma situação estrutural, porque não é só a questão de falta de médicos, falta de enfermeiros. O Fernando da Fonseca está subdimensionado para a população que serve. Por um lado. Por outro, há uma grande percentagem da população da ULS Amadora Sintra que não tem médico de família e, portanto, não tem acesso a cuidados de saúde primários e a urgência passa a ser a porta de entrada no sistema. E, portanto, essa situação estrutural da ULS Amadora Sintra causa os problemas sérios que o Hospital Fernando Fonseca está a ter agora, que foram agravados com alteração das equipas. Nós temos um novo Conselho de Administração no hospital, houve mudanças organizativas, estão a ser implementadas e, portanto, aquilo que nós esperamos é que este novo Conselho de Administração consiga estabilizar as equipas, reforçar as equipas, reorganizar o serviço de urgência e, dessa forma, minimizar o problema. Tá. Não quer dizer que vá acabar com os problemas de Fernando da Fonseca, porque subsistem os problemas estruturais que referi.
13: Como é que se em termos os problemas estruturais?
12: Os problemas estruturais, os problemas estruturais do Fernando da Fonseca podem ser resolvidos de várias formas, nenhuma delas no curto prazo.
2: É o cenário traçado pelo diretor executivo do Serviço Nacional de Saúde, Álvaro Almeida. Os problemas no Hospital Amadora Sintra vão continuar nos próximos anos. Não há soluções de curto prazo. Álvaro Almeida considera que os tempos de espera que se têm registado na urgência geral não são aceitáveis, mas diz que há falta de médicos e enfermeiros no Amadora Sintra.
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ご利用いただきありがとうございます。この飛行機は日本を出発し、

Caju, a música do Linker, aqui nas tardes da Regional. 17 minutos para as 6. Está no ar o nosso programa do Regresso a Casa em 103.2 em radioregionaldeiroca.com. Quase igual a ti, trouxemos ainda o Miguel Carmona, o Xamã, quando a gente ama, e abrimos ao som de chamadas de Evandro com Vanzi. Agora, o meu nome é Saudade, é Luís Trigaceiro, para ouvir assim no programa de hoje. Está no ar até às 7 da tarde o Regresso a Casa da Rádio Regional de Iroca.

Às vezes acontece. Isto do amor, o fósforo de Ana Bacalhau. Ficamos a 7 minutos das 6 da tarde. Está no fim esta primeira hora de regresso a casa. Trouxemos ainda a lua cheia da Marina Sena. Abrimos com o meu homem saudade e o Luís Trigacheiro. Até a hora certa, primeiro João Pedro Paes com a Mariana Reis. Ao lado a lado, ainda até a hora certa, para me refazer com a Sandiana Vitória. Às 6 trazemos notícias, o país e o mundo com o simultâneo da RDP Antena 1, às 6:30, o Jornal do Desporto. Lá no meio temos ainda o essencial da informação regional. Às 7, suma o comando da emissão, Adelino Pinho com mais um programa aqui Brasil e emoções, 2 horas do melhor da música brasileira aqui na sua rádio regional de Iroca. Vamos lá de lado até às 7. Boa tarde.

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2: Os que estiveram reunidos esta tarde. O Procurador-Geral da República não se compromete com datas sobre quando podem estar terminadas as investigações que envolvem a Polícia Judiciária e o Ministro da Administração Interna. Há 5 processos em andamento na Justiça. Vai ser difícil reforçar a defesa europeia nos próximos tempos, é o que diz o Tribunal que fiscaliza o dinheiro comunitário.
3: Ponta Delgada, a esta hora, com 24 graus, Funchal 26, Porto 28, Coimbra e Faro 30 e Lisboa 40 graus a esta hora. 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
2: A moção de censura apresentada pelo Chega vai a votos no Parlamento na próxima terça-feira à tarde. A data foi decidida pelos partidos que estiveram numa reunião em conferência de líderes. As datas conhecidas em primeiro lugar apontavam para os dias 10 e 17 deste mês, mas os partidos decidiram, Teresa Borges, que querem que a moção de censura seja debatida já na próxima terça-feira.
4: É uma decisão sem precedentes. Um Parlamento que não está em plenas funções, em período de férias de verão, vai reunir-se para debater e votar uma moção de censura ao Governo. Diz o porta-voz da Conferência de Líderes, Francisco Figueira, a decisão foi consensual.
5: Consensualizou-se antecipar até e, digamos, de alguma forma encurtar os prazos para o limite de que o regimento e a Constituição permite, de forma que o país não possa estar durante demasiado tempo à espera do debate, digamos, da moção de censura e, portanto, encontrou-se esta forma de fazer rapidamente este debate.
4: O Presidente da Assembleia da República tinha proposto duas datas, 10 ou 17 de setembro, mas os partidos entenderam que era necessário acelerar o calendário.
5: Será convocada ainda hoje uma comissão permanente para o próximo dia 7, apenas com esse ponto na ordem de trabalhos, de poder convocar o plenário da Assembleia da República para debater a moção de censura no dia 8, também às 15 horas.
4: Dia 7, a reunião da Comissão Permanente, órgão que funciona fora do período habitual de funcionamento da Assembleia, para convocar o plenário que vai debater a moção. Falta ainda saber quando irá ter lugar a audição regimental do Ministro Luís Neves, marcada para terça-feira, e que agora terá de ser reagendada para nova data pela primeira Comissão.
2: O Presidente da Assembleia da República, José Pedro Aguiar Branco, explica qual o próximo passo do calendário.
6: Na Conferência de Líderes, definimos que da próxima segunda-feira haverá uma comissão permanente para convocar um plenário para discutir a moção de censura, que se realizará na terça-feira, dia 8, aliás, precisamente no primeiro dia previsto para o início dos trabalhos parlamentares, embora destinada a comissões parlamentares, mas era o dia que estava também previsto para o início dos trabalhos parlamentares, durante o período em que está suspenso os mesmos, e portanto foi isso que foi definido, com um consenso entre todas as lideranças parlamentares, para que pudesse discutir, e é este, digamos, o facto mais relevante, a moção de censura na próxima terça-feira às 15 horas.
2: É para essa data que está marcada a discussão e votação da moção de censura apresentada pelo Chega. Entretanto, os partidos já começam a reagir a esta data que foi divulgada há pouco. A líder parlamentar do PCP, Paula Santos, considera que o Chega só quer, com esta moção de censura, ganhar espaço mediático.
7: Com esta moção, utiliza para fazer malabarismos políticos. Mais uma vez, aquilo se comprova é que, perante os problemas graves com que os trabalhadores, o povo, o país está confrontado, da parte do Chega, não foram esses problemas que estiveram presentes na apresentação desta moção de censura.
2: No Bloco de Esquerda, Andreia Galvão acusa o Chega de só distrair o país dos problemas reais que os portugueses enfrentam.
8: A extrema-direita tem uma enorme pressa em apresentar uma moção de censura contra este ministro, mas não demonstra a mesma pressa para resolver os problemas que realmente afligem os portugueses e as portuguesas. Temos uma das maiores crises da habitação na Europa, o salário não chega para o final do mês e a fatura da gasolina e do supermercado é astronómica para a maior parte dos portugueses. Portugal tem estes enormes problemas, mas a moção de censura de hoje não é sobre isso. É sobre distrair o país com mais um círculo mediático que nos impede de discutir os verdadeiros problemas.
9: No Livre, a líder parlamentar Isabel Mendes Lopes diz que André Ventura não tem intenções verdadeiras de querer ouvir as explicações de Luís Neves no Parlamento.
10: O próprio Chega então sugeriu que a discussão da moção de censura acontecesse na terça-feira à tarde, precisamente no dia em que a moção o ministro estava escalado para vir à comissão prestar esclarecimentos aos deputados e às deputadas. Portanto, aqui se mostra e se comprova que o Chega, na verdade, não estava interessado em ouvir o ministro, em obter mais explicações e que não respeita de todo o tempo do Parlamento e que, na verdade, só quer fazer folclore político com esta moção de censura e ocupar, como sempre, todo o espaço mediático possível.
9: Isabel Mendes Lopes, a líder parlamentar do Livre, um dos partidos que já comentaram a data para a qual está marcada a votação da moção de censura ao governo apresentada pelo Chega, e essa moção vai ser discutida e votada na próxima terça-feira. Entretanto, André Ventura pede imparcialidade ao Presidente da Assembleia da República, mas sobre o pedido para que Luís Neves seja ouvido numa comissão parlamentar de inquérito. José Pedro Aguiar Branco pediu ao Chega alterações a esse pedido. Considera que o texto que o Chega apresentou é demasiado vago. André Ventura diz que vai, por isso, estudar uma nova formulação para esse pedido, mas espera que o Presidente da Assembleia da República mantenha independência em relação ao Governo.
11: O Presidente da Assembleia da República deve ter a equidistância e a capacidade de imparcialidade de compreender que não deve obstaculizar a uma comissão parlamentar de inquérito, mesmo que isso possa eventualmente chocar com interesses de natureza partidária que existem. A nossa pergunta é muito simples. Houve ou não investigações que tiveram interferência de Luís Neves e que possam ter sido condicionadas politicamente? Portanto, das duas uma, ou há instrumentos a sério para uma investigação de que o regime e o sistema não tenham medo. Se não temos nada a esconder, não temos medo da investigação. Se não, também não vale a pena fazer investigações parlamentares para fazer redundâncias. O Chega procurará certamente consensualizar este texto, mas há uma linha e há uma exigência também fundamental. É que não restringam de tal modo isto que, na verdade, não sirva para nada.
9: Perante os pedidos de André Ventura para que o Presidente da Assembleia da República seja imparcial na análise do pedido do Chega para ouvir Luís Neves numa comissão parlamentar de inquérito, o Presidente da Assembleia da República lembra que não é a primeira vez que faz este tipo de análises.
6: Não é a primeira vez que eu, relativamente a outras situações, em relação também a outros partidos, fiz as minhas anotações e as minhas observações no que diz respeito à necessidade de conformar aquilo que pedem com a interpretação que eu, enquanto Presidente da Assembleia da República, estou obrigado a fazer da conformidade do que é o objeto de uma comissão de inquérito com aquilo que é a previsão e a possibilidade constitucional dela acontecer. E, portanto, eu limito-me a fazer essa análise jurídica. Estou confiante que o Grupo Parlamentar do Chega, a se analisar atentamente, com detalhe e com cuidado aquilo que eu refiro, penso que poderá compreender e aderir àquilo que são as observações que eu fiz.
9: O Presidente da Assembleia da República que pediu ao Chega alterações ao texto que está no pedido do Chega para ouvir Luís Neves numa comissão parlamentar de inquérito. O Presidente da Assembleia da República considera que o texto que foi entregue é demasiado vago. Este pedido para ouvir Luís Neves no Parlamento e também a moção de censura ao Governo têm por base a contestação perante a continuação de Luís Neves no governo. Sobre Luís Neves, há neste momento na Justiça 5 processos em andamento. É o que adianta o Procurador-Geral da República, que não se compromete com datas. Não sabe quando podem estar terminadas as investigações que envolvem tanto o Ministro da Administração Interna como a Polícia Judiciária. um desses 5 processos que estão na Justiça é um inquérito ao atrelado que foi encontrado nas instalações de uma construtora de Barcelos. O Procurador-Geral da República não consegue para já dizer se haverá conclusões este ano.
12: Neste momento não tenho previsão nenhuma, portanto, iniciaram-se agora os trabalhos em termos de atividade e não tenho, não vou falar em previsões.
13: Queremos, fala em processos urgentes?
12: Claro, é evidente. Queremos que acabem o mais rapidamente possível, que seja dado o espaço final nesses processos o mais rapidamente possível. A problemática destes processos são exatamente iguais a outros e, portanto, não vamos fazer diferenciações relativamente a isto. Como eu já disse muitas vezes, nós investigamos todas as pessoas, independentemente da situação e dos cargos, e, portanto, é óbvio que há processos que precisam de mais aprofundamento. Não estou a dizer aqui neste caso, mas haverá outros podem exigir muito mais investigação, muito mais prova, muito mais atividade, e portanto são coisas normais a complexidade de alguns processos. Portanto, não vos vou falar porque estaria digamos, entre aspas, a inventar, estaria a tirar ideias para o ar.
9: Procurador-Geral da República aqui a responder às perguntas dos jornalistas à entrada para uma cerimónia. Amadeu Guerra, que não se compromete com datas, não sabe quando podem estar terminadas as investigações que envolvem a Polícia Judiciária e o Ministro da Administração Interna. Reforçar a capacidade de defesa da União Europeia vai ser um desafio. Vai ser difícil cumprir as metas de defesa que estão definidas para concretizar nos próximos 4 anos, até 2030. O Tribunal de Contas Europeu, que fiscaliza o uso do dinheiro da União Europeia, publicou esta tarde uma análise à política de defesa europeia e mostra, Susana Barros, que há limitações financeiras para fazer crescer a defesa militar na Europa.
14: Apesar de gastar mais em defesa e ter planos ambiciosos, vai ser difícil a Europa conseguir cumprir as metas fixadas para 2030. O aviso é do Tribunal de Contas Europeu, que aponta vários obstáculos, como os bloqueios na indústria, a falta de coordenação política e articulação entre sistemas nacionais, bem como a dependência dos Estados Unidos. O relatório divulgado esta tarde considera que não vai ser fácil os 27 alcançarem autonomia estratégica e sustentarem por si só grandes operações militares. Entendo também que sem um planeamento eficaz e uma boa coordenação dos fundos europeus, aumenta o risco de dispersão dos investimentos, falhas e duplicações nas capacidades militares. Nem o SAFE, o programa de empréstimos para reforçar a segurança europeia, escapa aos avisos. Segundo os auditores, a aposta crescente em dívida pode fragilizar as finanças públicas, travar a redução da dívida e aumentar a sobre o orçamento europeu.
9: As principais conclusões da análise feita hoje pelo Tribunal de Contas Europeu, que fiscaliza o uso do dinheiro da União Europeia e que diz que nos próximos tempos vai ser difícil reforçar a capacidade militar na Europa.
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Bem-vindos são estas as notícias que marcam a edição de quinta-feira. Hoje é dia 3 de setembro do ano 2026. Sejam todos bem-vindos. A GNR acaba de lançar um novo balanço e afirma retirar das estradas cerca de 280 condutores por semana devido à taxa de álcool considerado crime. Entre 1 de janeiro e 31 de julho deste ano foram registadas 8.438 detenções em Portugal. Conduzir com uma taxa igual ou superior a 1.2 constitui crime rodoviário. As penas podem ir até a um ano de prisão. As estatísticas mostram que o problema afeta sobretudo adultos entre os 51 e os 64 anos de idade. Os fins de semana concentram a esmagadora maioria das infrações. O risco atinge o pico durante a madrugada, entre meia-noite e as 6 da manhã. Os distritos do Porto, Setúbal, Aveiro e Faro lideram as detenções. O álcool limita o tempo de reação, transforma o veículo numa ameaça real. A Guarda Nacional Republicana volta a deixar o apelo que, se conduzir, não beba, recorra aos transportes públicos ou combine com um condutor designado. O município de Arouca vai entregar este sábado, dia 5 de setembro, os primeiros kits da maternidade no âmbito do Regulamento Municipal de Incentivo à Natalidade, projeto Nascer Arouquense, momento que vai incluir uma sessão especial do projeto Doremi, Música para a Infância. Das 33 candidaturas submetidas ao abrigo deste programa, foram aprovados 29, representando um apoio monetário de 13.400 euros às famílias. O Regulamento Municipal Nascer Arouquense entrou em vigor em junho deste ano e, além do apoio pecuniário entre os 400 e 600 euros por cada nascimento ou adoção, ainda de entrega de 200 euros para o apoio à procriação medicamente assistida e ainda um kit com uma mala de maternidade e artigos de puericultura. Prevê também a isenção do pagamento de todas as modalidades existentes nos complexos esportivos municipais, quer de Arouca, quer de Escariz, para grávidas e crianças até aos 3 anos de idade. Este fim de semana há festa e o cumprir de uma tradição. Dias 5 e 6, sábado e domingo, a Várzea Arouca volta a receber as festas em honra de Santa Eufémia e de São Pedro. Sábado, dia 5, destaque às 21h30, com entrada e atuação da banda Reciclagem, seguida da animação Fora de Horas com o DJ João Pinho. Domingo, dia 6, 9 horas da manhã, entrada da banda musical de Pardilhó. Às 11, a celebração da Missa Solene, que será acompanhada pela banda, seguida de procissão do Santíssimo. Durante a tarde, concertos pela banda, às 5 as cerimónias religiosas seguidas de procissão, completam assim o programa destas festas em honra de Santa Eufémia de São Pedro, a acontecer este sábado e domingo em Sanfins, Várzea, Arouca. E segunda-feira arrancam as festas maiores de Espinho, festas da cidade em honra da Nossa Senhora da Ajuda, e que se estendem até ao dia 21 de setembro. O programa vai unir a tradição religiosa à cultura e à música, com destaques para a procissão, os tapetes de flores e grandes concertos. A Avenida Maia Brenha recebe os espetáculos principais. Marta Rana atua a 12 de setembro com a Orquestra Clássica de Espinho. Paulo de Carvalho sobe ao palco no dia 17 e será acompanhado pela Sinfónica 4500, reunindo as 4 filarmónicas do concelho. O rapper Bispo vai subir ao palco das festas no dia 18 de setembro, Rui Veloso no dia 19 e a Banda dos Vizinhos encerram os grandes concertos no dia 20 de setembro. O Fogo de Artifício regressa também com 2 noites específicas no espetáculo piromusical. O dia 20 marca as celebrações principais com a procissão e a bênção do mar, precedidas pela construção dos tapetes de flores, que têm a participação de mais de 300 de pessoas. Arranca segunda-feira, estende-se até dia 21. São as festas da cidade e em honra de Nossa Senhora da Ajuda, a acontecer de 7 a 21 de setembro em Espinho.
Castelo de Paiva recebe a 13 de setembro a segunda edição do Iron Rider. Trata-se de uma prova de resistência de bicicleta todo terreno e que regressa ao concelho depois da estreia que aconteceu no ano passado. A partida está marcada para as 9 da manhã no Largo do Conde. Os atletas vão ter que enfrentar um circuito fechado de 9 km e cerca de 250 metros de desnível acumulado por volta. A competição decorre ao longo de 4 horas e pode ser disputada a solo ou em duplas. O objetivo passa por completar o maior número de voltas possível. A iniciativa conta com o apoio da autarquia local. A organização pretende unir a competição desportiva ao convívio e também à descoberta da região. A entrega de prémios encerra assim o programa deste evento, o Iron Rider, que regressa a Castelo de Paiva no próximo dia 13 de setembro. O município de Castelo de Paiva promove a primeira edição do Dia do Artesão. 4 de outubro é o dia escolhido e para já está aberto o período para inscrição de expositores até 13 de setembro. O evento é dedicado à valorização do artesanato local, ao turismo e ao património cultural do concelho paivense. A iniciativa pretende homenagear os profissionais que dedicam a vida à criação de peças únicas e artesanais. O presidente da autarquia paivense, Ricardo Cardoso, destaca a relevância do trabalho manual na preservação das tradições e na promoção da economia local, considerando o evento uma oportunidade para dar visibilidade aos talentos da região. Os artesãos locais e todos os produtores do território interessados em participar deverão consultar os serviços municipais para formalizar a inscrição que acontece até ao dia 13 de setembro. A Freguesia de Ulo, em Oliveira de Azeméis, é palco a 19 e 20 deste mês para a iniciativa À Festa na Aldeia. O evento acontece no Parque Temático Molinológico e pretende celebrar a cultura, as tradições e a identidade local. O programa aposta na união entre gerações e na valorização do património material e imaterial do concelho. Entre os pontos altos, destaca-se uma caminhada de 8 km promovida em parceria com o Centro Municipal de Marcha e Corrida. Os visitantes podem ainda contar com um festival de sabores com identidade, focado no tradicional pão de Ulo, ou o Mercado da Aldeia. A animação estende-se ao longo de todo o fim de semana, junto aos moinhos de água em funcionamento. A iniciativa resulta de uma organização da Associação do Turismo da Aldeia e da Associação de Desenvolvimento Rural Integrado das Terras de Santa Maria, contando com o apoio da Câmara Municipal de Oliveira de Azeméis. Ilha Vu vai promover contagem de tráfego das... promoveu contagem de tráfego das praias da Costa Nova e da Barra. A recolha dos dados e inquéritos aconteceu durante o último fim de semana e a autarquia pretende avaliar soluções para reduzir os problemas ao

0: medem ainda a vontade que as pessoas têm em adotar outros meios de deslocação. O Executivo quer usar toda esta informação técnica para a melhoria em diversas áreas. O foco recai no estacionamento, nos transportes públicos e na rede de vias pedonais e cicláveis. A meta final é o de garantir melhores acessos às praias do Conselho de Ílhavo. Terminamos em Ílhavo. A Câmara Municipal vai envolver os clubes locais na definição do futuro do desporto no concelho. A autarquia reuniu recentemente com as associações para debater as novas políticas desportivas. O presidente da autarquia, Rui Dias, defende um processo participado. O objetivo é juntar a estratégia da Câmara à experiência do tecido associativo. No encontro foi apresentado o Plano Estratégico de Desenvolvimento Desportivo do Conselho. O documento vai orientar o apoio aos clubes durante os próximos anos. O Executivo propõe também a criação do Fundo de Apoio ao Desenvolvimento Desportivo. A ideia é financiar projetos inovadores. O modelo final aguarda agora sugestões das associações. Outro destaque vai para o projeto Clube com Responsabilidade Social. A iniciativa valoriza o papel das coletividades na inclusão e na qualidade de vida da população. O município procura, assim, consolidar uma parceria permanente com os dirigentes e atletas que promovem o desporto na região e no concelho de Ílhavo. Ficamos por aqui com a notícia. Estão de volta logo mais em atualização. Até lá, para deixar-lhe votos de uma boa quinta-feira, votos de uma excelente semana com a sintonia da Rádio Regional de Arouca.
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8: Muito boa tarde, 6:30, está na hora do Jornal do Desporto.
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12: Repito, Echeverri faz primeiro treino no Seixal. O Sporting coloca na lista da UEFA dois júniores. Saiba quem é o jogador que Luís Henrique classifica de incrível num plantel cheio de estrelas. Luís Montenegro felicita atletas portugueses pelo resultado histórico de 32 medalhas nos Jogos do Mediterrâneo. Luís Melo e David Correia no quadro principal do Campeonato da Europa de Sub-20 de Vôlei de Praia.
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12: O primeiro-ministro Luís Montenegro felicitou esta quinta-feira os atletas portugueses pelo resultado histórico de 32 medalhas alcançado nos Jogos do Mediterrâneo em Taranto, garantindo a continuidade do apoio governamental ao desporto nacional. Um resultado que muito nos orgulha e demonstra a excelência dos nossos atletas em múltiplas modalidades, escreveu o líder de governo numa mensagem publicada na rede social X. Na mesma publicação, o primeiro-ministro reiterou empenho governamental na promoção da atividade desportiva no país. A esta hora decorre a cerimónia de encerramento dos Jogos do Mediterrâneo, que ficaram marcados por essa conquista de 32 medalhas para Portugal, uma competição que foi acompanhada pelo Eduardo Pestana.
14: Depois de duas semanas de competição, os Jogos do Mediterrâneo em Taranto, Itália, chegam esta quinta-feira ao fim com a cerimónia de encerramento, uma cerimónia que começa por volta das 19 horas e 14 minutos, hora de Lisboa, mais uma aqui em Itália, com o desfile dos 26 países que participaram nestes 20º Jogos do Mediterrâneo. Portugal vai surgir no 13º lugar nesse desfile, os porta-bandeiras Ana Rita Oliveira, do Karaté, e Omar El Khatib do atletismo. Ganharam duas medalhas de ouro no atletismo. Omar, os 400 metros, e a karateca venceu em mais de 68 quilos. Chega então ao fim. Portugal teve aqui em Taranto 168 atletas em 30 modalidades, conquistou 32 medalhas, 16 de ouro, 7 de prata, 9 de bronze, suplantar o máximo atingido há 4 anos na Argélia, quando Portugal tinha conseguido 25 medalhas no total. Daqui a 4 anos, Pristina, no Kosovo, recebe a 21ª edição dos Jogos do Mediterrâneo.
12: Depois de 25 medalhas na Argélia, agora 32 em Itália, aponta-se já ao Kosovo daqui a 4 anos. Reportagem do enviado da RTP, Eduardo Pestana, ele que acompanhou a par e passo a participação portuguesa nestes Jogos do Mediterrâneo, com 32 medalhas para a comitiva portuguesa. O Futebol Clube do Porto submeteu à UEFA a lista definitiva de inscritos para a fase de Liga da Liga dos Campeões. O técnico Francesco Farioli viu-se obrigado a cortar 2 nomes do plantel devido ao excesso de jogadores não formados localmente, que ultrapassava o limite regulamentar de 19. Nesta fase, os sacrificados são Gabriel Mec, ele que chegou recentemente, e também Perpich, que está sem espaço no plantel do Futebol Clube do Porto. O Porto, que lidera a Primeira Liga, vai abrir a próxima jornada recebendo a formação do Moreirense. Com o plantel fechado, nesta altura já não há mais entradas nem saídas, Francesco Farioli ficou feliz, principalmente pela continuidade do muito cobiçado Diogo Costa.
2: Queria colocar barreiras no aeroporto para o Diogo Costa ficar. Felizmente, tudo correu bem e vai ficar connosco. Eu acho que é fundamental para nós que ele tenha ficado.
12: Dos vários reforços que chegaram recentemente ao Dragão, Jiménez e Sousa estão convocados.
15: Both Santiago and Sousa,
2: tanto o Jiménez como o Sousa têm a documentação resolvida, vão fazer parte dos convocados. Para o Gabriel Mec, a situação é diferente. Até houve a possibilidade de integrar a comitiva, mas a documentação ainda não está finalizada. E depois vai ser um pouco diferente para ele, porque vem de outra realidade.
15: Different stories, a player that arrive with a different status.
12: Até porque os reforços precisam de entrosamento e também de ritmo.
2: No último dia de mercado tivemos algumas adições de última hora. Agora o desafio é integrar os reforços, até porque eles, para já, não tiveram tempo de jogo competitivo. Agora o grande desafio para nós é colocar toda a gente ao mesmo nível.
12: Declarações do treinador do Futebol Clube do Porto, Francesco Farioli, no lançamento à partida frente ao Moreirense, esta sexta-feira à noite. O Moreirense que requer cuidados.
2: Uma equipa com forte mentalidade ofensiva, uma equipa capaz de gerar vantagens em diferentes áreas do campo. É uma equipa que nos vai exigir atenção e o espírito certo da nossa parte para abordarmos o jogo.
15: The game of tomorrow.
12: As dificuldades esperadas para este desafio. E atenção, porque Vasco Botelho da Costa, o treinador da equipa do Moreirense, diz que quer aproveitar as oportunidades que surgirem no jogo.
16: Frente ao Porto, vamos ter momentos onde temos que dar as mãos, defender a nossa baliza com tudo, mas também sabemos que o Porto é uma equipa que pressiona de uma forma muito agressiva, e esse tipo de pressão também gera espaços, gera eventuais desequilíbrios, e nós obviamente que temos que estar preparados para conseguir aproveitar esses mesmos espaços. E de certeza absoluta que vamos ter algumas ocasiões de criar perigo e de chegar à baliza do Porto. A grande diferença nestes jogos é que chegamos menos vezes do que aquilo que queremos e que gostamos, e quando chegamos temos que fazer a diferença. E portanto é muito sobre isso, fazer a diferença nos momentos que tivermos a oportunidade para fazer.
12: O Porto, que tem também dado continuidade ao trabalho feito por Farioli, e é uma equipa constantemente a evoluir.
16: Um Porto que manteve muito daquilo que é a sua identidade. Também é muita mensagem que o treinador tem passado, que é especializar-se ainda mais naquilo que já faziam bem. A parte que acaba por ser um pouco mais vantajosa é que sentimos que conhecemos bem, mas de conhecer bem a conseguir parar, vai um longo caminho, porque para além da ideia ser uma ideia muito vincada, bem trabalhada e preparada para diferentes abordagens, tem jogadores com muita qualidade individual que fazem a diferença nos momentos em que têm a fazer a diferença e em que o coletivo não consegue resolver. Portanto, jogo obviamente com um grau de dificuldade elevado. Se fizermos a maior parte das coisas bem feitas, acreditamos que estamos mais próximos de poder trazer um resultado positivo.
12: O jogo é amanhã no Estádio do Dragão, jornada 5 da Liga Portuguesa, Porto Moreirense, a partir das 8:15. Relato de Fernando Eurico, reportagem de Bruno Malveira Marques. João Janeiro vai fazer os comentários desta partida. Echeverria fez o primeiro treino no Benfica Campos, na manhã seguinte à oficialização como jogador do Benfica. O médio ofensivo realizou testes físicos e exercícios no ginásio, antes de subir ao relvado, onde treinou com o grupo de trabalho sob orientação do treinador Marco Silva. O técnico do Benfica vai falar amanhã à hora de almoço para fazer o lançamento da partida frente ao Marítimo. O jogo terá lugar na tarde de sábado às 6:00. No Sporting, a lista de inscritos dos Leões na Liga continua a aumentar e conta agora com mais duas novidades. O emblema de Alvalade acrescentou dois nomes que em 26-27 estão no escalão júnior do clube. Falamos de Diego Farinha e também de Victor Bastianelli. São estes os dois jogadores que agora fazem parte também da lista do Sporting na Liga. O Galatasaray deverá contar com forte apoio dos adeptos na deslocação da próxima quarta-feira ao Alvalade para defrontar o Sporting em jogo da primeira jornada da fase regular da Liga dos Campeões Europeus. Aliás, a forte procura por bilhetes levou mesmo o conjunto turco, que terá à disposição cerca de 2.500 ingressos, a emitir um comunicado, mas para alertar os sócios para as burlas que têm existido relativamente a um pacote para visitas na competição milionária da Liga dos Campeões Europeus. O Santa Clara entregou esta quinta-feira à tarde perto de uma tonelada de equipamento desportivo na vila de Rabo de Peixe, numa ação que envolveu a Junta de Freguesia, a Casa do Povo e também a Santa Casa da Misericórdia. A iniciativa contou com a presença de Freddy, ele que é natural de Rabo de Peixe, e também de Emanuel Moreira, jogadores que visitaram também a escola secundária, e uma visita marcada por também muito entusiasmo. Nota ainda no futebol europeu, nomeadamente em França, para as declarações de Luís Henrique, o treinador do Paris Saint-Germain, fez a antevisão ao jogo frente ao Mónaco, confirmando que João Neves vai fazer o jogo sem com a camisola do clube parisiense. O treinador deixou ainda rasgados elogios ao médio português. Vamos ouvir essas declarações de Luís Henrique, o treinador do Paris Saint-Germain.
17: O que eu posso dizer sobre o João é a mesma coisa que poderia dizer sobre muitos jogadores do PSG, mas é incrível contar com um jogador com a sua qualidade individual, tanto como jogador como pessoa. É uma alegria tê-lo na equipa e muito importante numa família destas poder contar com uma pessoa deste calibre.
18: Felicitações encore pour lui.
12: Esta semana ficou também viral na internet a imagem de João Neves a chegar numa carrinha de mercadorias ao treino do PSG. Agora sabe-se que o jogador chegou nesta viatura porque na bagagem trazia vários objetos para doar à fundação do Paris Saint-Germain. Carlo Ancelotti visitou hoje o centro de treinos do Real Madrid, em Valdebebas, onde esteve com José Mourinho, atual treinador dos merengues, e com muitos jogadores que treinaram também, foram treinados por Ancelotti no clube espanhol. O Real de Mourinho joga com o Betis na abertura da jornada 4 da La Liga. Aproveitou também a conferência de imprensa para se reconciliar com o Manuel Pellegrini. Isto porque admitiu um erro na relação entre os dois.
19: Eu por isso não respondo, mas obviamente que com ele, eu tive uma palavra, um comentário muito estúpido, de que não me orgulho.
20: Muito estúpido, que não me orgulho.
12: E depois até brincou com a situação e diz que Pellegrini foi campeão em Inglaterra à sua custa.
20: Depois,
19: e agora seguramente ele se nos está a ouvir, estará a rir porque paguei bem. Paguei bem porque o campeonato que ele ganhou na Premier League com o Manchester City fui eu que lhe ofereci. Se a dois jogos do fim o Liverpool tem empatado com o Chelsea, o Liverpool seria campeão, mas nós ganhamos e ele foi campeão. Paguei bem. Paguei bem.
20: É pagado bem.
12: Os sorrisos de Mourinho no lançamento da partida frente ao Betis desta sexta-feira à noite. Rui Pedro Brás está de saída do Al Ahly, a garantia dada pelo jornal saudita, que avança que o diretor desportivo chegou a um acordo com o clube para a rescisão imediata do contrato. A seleção nacional de sub-21 vai realizar os últimos dois jogos de qualificação para o europeu do próximo ano em Ponta Delgada e também em Leiria. Antes disso, ainda tem um jogo na Bulgária a 25 de setembro. Fechamos com voleibol. A dupla portuguesa de voleibol de praia, Luís Melo e David Correia, apurou-se esta quinta-feira para o quadro principal do Campeonato da Europa de Sub-20, que decorre em Itália. No entanto, há uma má notícia para Portugal, a eliminação de Emma Melo e também Martina Ribeiro.
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4: Olá, continuação de boa sintonia aqui na Rádio Regional Arouca com Adelino Pinho. Espero que goste da minha seleção musical.
5: Aqui, para continuar, vamos ouvir
4: Feras do Forró, ao vivo.

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E vamos ouvir Adriana Lua.

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1: Todo mundo gosta do programa Aqui Brasil, todos os dias entre as 19 e as 21, para ouvirmos Marília Mendonça.

Todo mundo gosta do programa Aqui Brasil, todos os dias entre as 19 e as 21. Mais um sucesso. Hora para ouvirmos Bruno e Marrone.

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2: Ora, todo mundo gosta de ouvir a Fafá de Belém. Vamos ouvi-la?

0: Está no final da primeira hora do programa aqui em Brasília. Vamos ao sinal horário, vamos aos comerciais. Eu volto já para a segunda hora.
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0: Ora, estamos de volta para o programa da segunda hora aqui em Brasil com Adelino Pinho. Vai.
9: Agora
0: até
9: vamos ouvir Roberto Carlos
0: e amigos com os grandes sucessos.

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E vamos ouvir Adriana Lua.

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1: 8 horas e 19 minutos. Ora, espero que goste da minha seleção musical. Aqui em Brasília, todos os dias, entre as 19 e as 21. Boa viagem. Ora, vamos ouvir sucessos populares. 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

ouvir por Beto Rodrigues aqui no programa Aqui Brasil, que tem a seleção musical e a apresentação do Adelino Pinho. Passam 24 minutos das 20 horas, quinta-feira, 3 de setembro, ano 2026. Agora, para ouvirmos Amado Batista,

mais uma informação horária aqui do Adelino Pinho. São 20 horas e 34 minutos. Ora, espero que goste da minha seleção musical. Aqui em Brasil, todos os dias, entre as 19 e as 21. Boa viagem. A boa música ouve-se aqui. Para continuar, vamos ouvir Chitãozinho e Xororó.

0: Se ao vivo.
1: 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Essa canção chama-se Por Amor, e por amor se faz tudo, tudo, tudo. 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
0: A música ouve-se aqui. Para continuar, vamos ouvir Amado Batista. São 43 minutos das 8 da noite.
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0: O programa aqui Brasil, como é habitual, é entre as 19 e as 21.
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Ora, para ouvirmos Bruno e Marrone.

0: Ópera. Está na hora de colocarmos ponto final em mais um programa aqui em Brasil. Estarei de volta amanhã a partir das 19. Continuo na sintonia da Rádio Regional Arouca.
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Ora, em continuação, na sintonia da boa música, aqui na Rádio Regional de Arouca, vamos ouvir Armindo Pina. Para ouvirmos, não brinques comigo.

0: Obrigado.
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2: Mais de 5 minutos.

continuamos com sucessos musicais, programa de Adelino Pinho. Boa noite, na companhia da Rádio Regional de Arouca, 21:52.

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1: Agora continuamos a ouvir aqui na Rádio Regional de Arouca, magia dos instrumentos acordeão.

continuação de uma boa noite ouvindo a Rádio TV Regional de Arouca. Fica sem mim, é o tema que vamos ouvir aqui neste espaço de sucessos musicais com Adelino Pinho, para ouvirmos Paulo Jorge.

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Continuamos com sucessos musicais, programa de Adelino Pinho. Boa noite, na companhia da Rádio Regional de Arouca, 23 horas e 27 minutos.

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para si que está na sintonia da Rádio Regional Arouca. Continuamos a ouvir as boas músicas, não dá para desligar. Para ouvir José Malhoa, Amor dos Meus Amores.

agora vamos ouvir Beijo Enfeitiçado, na voz de Hernani Rodrigues e com a participação de Zé Viana.

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0: Obrigado.
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Olá, passam 34 minutos da meia-noite.

Faltam 3 minutos para uma hora. Agora vamos ouvir tributo a Matheus com vários artistas.

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